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1: 9 e 12.
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1: As estações mais frias são ideais para a realização de tratamentos estéticos, já que a exposição ao sol e ao calor é bem menor que nas estações mais quentes. Além disso, a recuperação da pele nesses meses é melhor e mais rápida.
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2: 9:21. 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
2: Nove e 43.
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0: 6h20.
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2: Fala aí, gente boa. Tudo certinho? Tudo bem? Bem-vindo. Ótima quinta-feira. Hoje, dia 11 de junho. E a gente começa mais um Violada. Onde quer que você esteja, na sua casa, no seu carro, no seu trabalho. Bem-vindo. Bora começar por aqui o nosso programa de todos os dias. Chegou do seu ladinho, no seu radinho e veio pra ficar até o fim. Hoje, quinta-feira, a semana já tá chegando perto do fim, mas antes de chegar lá, a gente tem muito chão pra andar junto ainda, hein? Eu sou o Deluca e a partir de agora vem comigo, tá no ar o nosso programa que resgata a música sertaneja raiz, a música boa de verdade e traz até você muita saudade, muita lembrança e muito som do bom. Aumenta o som aí.
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2: Vamos começar com Dona da Minha Vida, Zé Tapera e Teodoro, lá nos anos 80, daquelas músicas de entrega total, onde o homem abre mão do controle e coloca o amor acima

0: Esse é o nosso Violada com Zezé de Camargo e Luciano, fechando mais um bloco, o primeiro bloco de hoje. Será que foi saudade, hein? Do amor à saudade, que jeito lindo de começar essa quinta, né? Já já, logo depois do intervalo, eu tô de volta com muito mais som por aqui.
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3: 6:35.

Dia da Marinha Brasileira, Dia do Educador Sanitário, Dia de São Barnabé e data ainda do aniversário aqui de vários municípios, né? Lindo Oeste, Bema, Santa Teresa do Oeste, Ouro Verde do Oeste, né? Todos os municípios criados no mesmo ano, né? Lá em 1989. E a gente vai lembrando que amanhã começa, né, o vazio sanitário da soja também na região sudoeste do estado. Então, no último dia 2 deste mês de junho, a medida já tinha entrado em vigor nas regiões oeste, centro-oeste, noroeste e norte. E agora, daí depois, no próximo dia 21, passará a valer para as regiões sul, centro-sul, litoral e Campos Gerais também. Então, o vazio sanitário da soja é uma medida adotada aí pelo Ministério da Agricultura que tem como objetivo, né, impedir que o fungo causador da ferrugem encontre condições, né, de se multiplicar agora no período de entre safra, né, que ele só consegue se reproduzir em cima de plantas de soja vivas, né. Não encontrando essa condição, ele dá uma sumidinha, né, e atrasa depois, então, o seu aparecimento sobre plantações comerciais que serão implantadas lá a partir do próximo mês de setembro. E se o ataque do fungo acontece mais tarde, claro, né, você produtor também vai demorar um pouquinho mais para fazer o primeiro tratamento com fungicida, baixando o custo de produção e diminuindo aí a sua exposição ao agrotóxico, tá certo? Então fica aqui, né, esse lembrete para você, meu amigo, para você, minha amiga, que lida com a cultura da soja.

0: Bom, e na última sexta-feira a gente trouxe aqui no programa o extensionista Antônio Eduardo Egídio, lá do IDR Paraná de Piabiru, que falou sobre a importância, né, de você, produtor, fazer a escolha certa das pontas ou bicos, né, dos pulverizadores para melhorar o resultado dos tratamentos que você faz sobre a plantação e também evitar a deriva do agrotóxico para fora da área que está sendo pulverizada, né? Enfim, para não deixar que o veneno seja carregado para a propriedade do vizinho, causando prejuízo aí sobre plantações sensíveis como a videira e a amoreira, que é usada para alimentar o bicho da seda. Hoje, o Egídio volta a participar aqui mais uma vez, destacando um outro problema que pode comprometer o bom resultado de uma pulverização. Vamos ouvir.
1: Outro erro que acontece com bastante frequência é a calibração do pulverizador estar incorreta. No pulverizador, existe um equipamento chamado manômetro. O manômetro, ele é responsável por medir qual é a pressão que estaria saindo lá na ponta de pulverização. Porque a vazão, ela vai ser dada pela pressão e pela velocidade do trator. Então, se eu estiver andando com um trator muito rápido, em alguns casos, para manter aquela quantidade de água, eu vou ter que trabalhar com uma pressão menor. E o equipamento que eu utilizo para medir essa pressão é o manômetro. É dar preferência sempre para manômetro que tem escala estendida, porque facilita a visualização e favorece o ajuste fino. Então, esse é um dos equipamentos que causam bastante dificuldade em ter uma regulagem correta. O outro, que está dentro quase da mesma linha, é o Master Flow, que é a chamada válvula de débito. O Master Flow, ele é um equipamento que tem implantado ali dentro do pulverizador, que ele vai manter a mesma taxa de pulverização, mesmo que eu tenha fechado uma parte da barra. Então, normalmente, os pulverizadores normais, aí, os padrão, eles trabalham com 4 sessões. Aí eu posso fechar uma sessão, desde que minha válvula esteja regulada, e as outras 3 sessões, elas vão continuar aplicando a mesma taxa por alqueire ou hectare. A partir do momento que essa taxa não é respeitada, aí eu começo a ter diferenças para mais na hora que eu fecho uma sessão, porque saiu uma quantidade de água da bomba e aquilo tem que ser colocado para fora das mangueiras, que passa pelo bico. E essa válvula, ela faz com que esse líquido retorne para o tambor ali ou o recipiente ali, e aí ele não ocasione um excesso de pressão. Essa é a chamada válvula de débito, ou comumente chamada por

0: mas aqui no campo de Master Flu.
1: Você ouviu aí o extensionista Antônio Eduardo Egídio, do nosso Instituto, o IDR Paraná, lá de Piabiru, que falou da importância, né, de você, produtor, usar o pulverizador com a pressão bem calibradinha aí para ter uma pulverização com mais qualidade, né? Na próxima semana, ele volta a participar aqui, né, do programa, trazendo mais dicas, né, para que você evite o desperdício de veneno, de agrotóxico, para que você consiga, de fato, controlar o problema que tem lá na sua plantação, seja mato, seja doença ou praga, e também evitar a deriva do produto para a propriedade do vizinho.

E para você, né, que é produtor da região de Londrina e quer receber essas orientações aí sobre regulagem de pulverizadores de uma forma mais prática, né, falando aí pessoalmente com um especialista no assunto, vai aqui uma outra dica, tá certo? Amanhã, dia 12, né, sexta-feira, a extensionista Karina Aline Alves Dário, aqui do nosso instituto, né, vai estar lá na Expoasa, que é a Exposição Regional Agrícola de Açaí, para apresentar uma palestra sobre esse tema, né? Ela vai mostrar lá o que você, produtor, pode fazer para evitar a deriva do agrotóxico e também ter melhor resultado aí com a aplicação, né? Ter mais eficiência no tratamento que você realiza lá sobre a plantação. O evento começa às 14h lá no Centro de Eventos da cidade de Açaí. Se puder, aproveite, participe.

0: Vamos ver agora como está o mercado das principais hortaliças colhidas nesta época do ano aqui no nosso estado, acessando o relatório com pesquisa de preços que a Ceasa divulgou nesta última terça-feira, dia 9 de junho. Vamos passar para você os valores médios praticados, então, nesta mesma terça-feira nas unidades regionais da própria Ceasa. Começamos vendo aqui a Ceasa de Londrina, onde o tomate Saladete teve o preço variando aí de acordo com a qualidade, entre R$ 75 e R$ 160 a caixa com 20 quilos, o nabo branco R$ 50 o maço com 3 quilos, pimentão verde com o preço oscilando entre R$ 25 e R$ 50 a caixa com 12 quilos, quiabo R$ 5 a bandeja com 300 gramas e a berinjela, mais bem classificada, né? Berinjela melhor, R$ 50 a caixa com 12 quilos. Já na Ceasa de Curitiba, batata comum especial, 150 saca com 25 quilos. A couve-flor média, 3,30 unidade, pesando mais ou menos aí 1,6 kg. Cenoura comum, com preço médio de R$ 80,00 a caixa com 20 quilos. Alcachofra, R$ 11,00 a unidade. Vagem, R$ 90,00 a caixa com 15 quilos. E a beterraba, R$ 3,50 o maço com 1,5 kg. Bom, era esse, né, o recado que a gente tinha para hoje. Vamos ficando por aqui, desejando a todos vocês uma ótima quinta-feira e até amanhã, tá certo? Quando estaremos aqui de volta, né, para conversar com você, trazer para você e para sua família também mais uma nova edição do programa O Homem e a Terra. Forte abraço, fiquem com Deus e até lá.
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2: 6h45.
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4: Moda boa que não vai faltar na sua quinta-feira. Fragmentos de Amor, Ataíde Alexandre, foi lançada lá nos anos 90 e usa essa metáfora bonita do amor que se parte em pedaços. E que mesmo fragmentado, mesmo em pedaços, ainda dói, ainda vale, ainda significa alguma coisa. Bora!

0: finalizando mais um bloco ao som do Barreirito. Sentidos, linda essa música, hein? Bloco fundo de verdade, hein? Vou ali e já volto com muito mais aqui na sua quinta-feira.
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7: Muito bem-vindos, amigos e amigas do campo. Eu sou o Lineu Silva e a gente começa a nossa primeira parte já com um olho atento no que movimenta o agronegócio por aí.
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7: E a gente já inicia falando de um mercado que tem mostrado um certo ritmo mais lento, o algodão.
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7: Pelo que a gente acompanha, a comercialização de algodão em pluma está com baixa liquidez e isso acontece especificamente neste início de mês. A informação é do pessoal do Centro de Estudos Avançados em Economia Aplicada, o CEPEA, que tem monitorado de perto essa situação. Essa baixa liquidez significa que o volume de vendas e compras está reduzido, o que pode impactar bastante quem trabalha com essa cultura tão importante para nossa economia. É um cenário que exige atenção redobrada dos produtores e de toda a cadeia envolvida. Fique ligado, porque a gente sempre traz os detalhes para você não perder nada.
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7: Daqui a pouco a gente volta com muito mais para você. Não saia daí.
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8: Estamos de volta no seu rádio. Esse é o nosso Violada, agora com Chico Mulato, Divina e Donizete. Música forte, uma história de vida contada com detalhes que só quem conhece o interior consegue escrever assim.
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0: Seresteiro da Lua, Pedro Benta e Zé da Estrada, moda boa que não vai faltar, sertanejo viajou bonito nesse bloco, hein? Rapidinho a gente faz uma pausa e já tem muito mais pra você.
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2: 7:17.
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19: E olha só, pessoal, uma notícia que impacta diretamente o agronegócio e a vida de quem está lá no campo.
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19: Estamos falando do corte no seguro rural, uma medida que infelizmente amplia a incerteza para os nossos produtores.
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19: É uma situação delicada, viu? Esse bloqueio de nada menos que 461,7 milhões de reais é um baque. Pensa comigo, esse dinheiro é fundamental porque ele reduz a proteção contra aquelas perdas climáticas que a gente sabe que são uma realidade constante para quem vive da terra. Com menos segurança, a preocupação aumenta e, claro, os produtores ficam numa posição mais vulnerável. Muitos deles, inclusive, já estão correndo atrás para renegociar suas dívidas, buscando uma saída diante desse cenário que se desenha. É um tema que merece toda a nossa atenção e o acompanhamento de perto aqui no Agronejo. A gente sabe o valor do trabalho no campo e a importância de políticas que deem suporte e não que tirem a segurança. Para você que nos acompanha, o recado é: fique ligado.
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19: A gente volta já com mais novidades e informações importantes na próxima parte do nosso programa.
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14: Estamos de volta agora com Linda Ciganinha, Ginigeno, lançado nos anos 90 e traz aquela figura de cigana, misteriosa, livre, apaixonante, que sempre fascinou o imaginário popular brasileiro.

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Quinta-feira, 11 de junho de 2026. O ministro do STF, Gilmar Mendes, afirmou que pode barrar propostas que criem despesas ou abram mão de receita sem estimativa de impacto. Em uma postagem na plataforma X, ele cobrou responsabilidade fiscal do Congresso. Sem citar nenhum projeto em tramitação na Câmara ou no Senado, ele disse que a Constituição manda aos parlamentares demonstrarem quanto custa cada proposta e de onde sairá o dinheiro antes de aprovar projetos que envolvam gastos. Três promotores do Ministério Público do Ceará conseguiram autorização para acompanhar a Copa do Mundo, que começa hoje. Eles receberão diárias e ajuda de custo no valor de R$ 44.400. Passagens aéreas, hospedagens e ingressos para os jogos, no entanto, serão custeados pelo trio, de acordo com o Ministério Público. Dois atuam no núcleo de desporto e defesa do torcedor do órgão e acompanharão o Mundial como observadores. Terceiro promotor foi autorizado a viajar sob a justificativa de participar de um evento preparatório para a Copa do Mundo Feminina de 2027. O torneio será disputado no Brasil. Um funcionário do governo dos Estados Unidos confirmou à Fox News que o árbitro somali impedido de entrar em território americano para trabalhar na Copa do Mundo foi barrado porque é suspeito de ligação com o terrorismo. Ele disse que o presidente Donald Trump não permitirá que nenhuma ameaça à segurança entre no país. O governo do Irã afirmou que o cessar-fogo com os Estados Unidos não faz mais sentido diante dos novos bombardeios americanos na madrugada de hoje. Teerã respondeu com ataques a bases militares americanas no Kuwait e no Bahrein. Apesar das ofensivas, as negociações entre as partes continuam. As discussões giram principalmente em torno de um mecanismo para o desbloqueio de recursos da República Islâmica congelados no exterior. O Irã espera que até 12 bilhões de dólares em ativos congelados sejam devolvidos. No horário de Brasília, 7h32.

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0: Teodoro Sampaio, cuida bem, caminhoneiro, pra gente fechar mais um bloco por aqui, já mandando aquele abraço ao nosso amigo da estrada que tá curtindo também o nosso programa. Siga com Deus, boa viagem, e por aqui a gente segue com mais moda boa logo depois do intervalo.
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4: Chegamos com as informações mais relevantes para você, produtor rural, aqui no Agronejo.
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4: E a notícia que está repercutindo e pode impactar diretamente o seu dia a dia vem lá do Senado Federal. Está em pauta um projeto importantíssimo, a renegociação de dívidas rurais. A votação dessa proposta deve acontecer por lá, no plenário do Senado.
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4: A agência Senado, inclusive, já registrou as sessões deliberativas ordinárias que abordam esse tema crucial. O que está em jogo, meu amigo, minha amiga, é a criação de uma linha especial de financiamento. Isso mesmo, uma nova alternativa para quem precisa organizar as contas e seguir em frente com a produção. É uma medida que pode trazer um fôlego novo para o campo, auxiliando na recuperação financeira e no investimento em novas tecnologias e melhorias. Fique ligado, porque a aprovação desse projeto é aguardada com muita expectativa pelo setor agropecuário em todo o país. É a chance de ter um novo caminho para reestruturar as finanças e garantir a continuidade do trabalho no campo.
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4: E com essa importante informação, a gente faz uma breve pausa por aqui. Mas não sai daí, porque o Agronejo volta logo mais com mais novidades e tudo o que você precisa saber. A gente se encontra na próxima parte.
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5: Estamos de volta na sua quinta e agora com saudade de Goiás, Belmonte e Amaraí, homenagem ao estado que sempre teve um papel central na história do sertanejo, né? Goiás com suas cidades históricas, seus campos abertos, seu povo hospitaleiro. Belmonte era goiano de coração, apesar de ter nascido em São Paulo. E essa ligação com Goiás aparecia naturalmente nas músicas. E a gente curte esse som agora.

0: Leandro e Leonardo, um sonhador pra gente fechar esse bloco. Muita moda boa, muita moda boa. O que não vai faltar pra gente acompanhar você, acompanhar onde quer que você esteja na sua quinta-feira. Rapidinho intervalo e daqui a pouquinho a gente continua.
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2: 7h59.
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4: Quinta-feira, 11 de junho de 2026. O presidente da Câmara, Hugo Mota, deve criar nos próximos dias uma comissão especial para analisar a PEC que reduz a maioridade penal de 18 para 16 anos. Ele é o responsável pela definição da representação dos partidos e pela autorização do início dos debates sobre o mérito do texto. O colegiado especial terá o prazo regulamentar de 40 sessões para votar o parecer final e avaliar as emendas sugeridas pelos parlamentares. Caso receba o aval da comissão, a matéria seguirá para o plenário e precisará do apoio de pelo menos 308 deputados em dois turnos de votação. A PEC foi aprovada na Comissão de Constituição e Justiça da Câmara com 44 votos favoráveis e 18 contrários. A Corregedoria Nacional de Justiça promete lançar ainda neste mês o sistema de supervisão do teto constitucional. O objetivo da ferramenta é auxiliar no acompanhamento e na auditoria da remuneração dos 18 mil magistrados e dos 275 mil servidores dos 92 tribunais do país. O sistema terá um banco de dados conectados com as cortes estaduais e também federais. O Corregedor Nacional de Justiça, Mauro Campbell, disse que a iniciativa busca promover maior transparência e conformidade com a Constituição, as decisões do STF e as normas do Conselho Nacional de Justiça sobre os salários pagos pelo Poder Judiciário. O PT pediu ao STF e à Polícia Federal que investiguem a suspeita de Caixa 2 na campanha do pré-candidato à presidência Flávio Bolsonaro, por meio da produção do filme Dark Horse, que narra a trajetória do pai do senador, o ex-presidente Jair Bolsonaro. Segundo o The Intercept Brasil, Flávio pediu dinheiro ao banqueiro Daniel Vorcaro para financiar a obra. O PT alega, no entanto, que parte dos recursos foi usada para sustentar o ex-deputado Eduardo Bolsonaro nos Estados Unidos, acusado pelo partido de ter função política eleitoral. A informação foi divulgada pela apresentadora da Globo News, Andréa Sadi. No horário de Brasília, 8:03.

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8: E a gente começa essa parte do programa com uma informação que chamou atenção no setor, viu?
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8: O Ministério da Agricultura, ele já sinalizou, já deixou claro para a turma da Frente Parlamentar da Agropecuária, a nossa FPA, que o valor de 670 bilhões de reais para o Plano Safra 2026-2027, esse montante não vai ser alcançado.
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8: É uma indicação importante. Afinal, o Plano Safra é a espinha dorsal de muito do que acontece no campo, dos investimentos, daquele apoio fundamental para quem trabalha na terra. Essa sinalização do Ministério é um ponto de atenção para todo o planejamento do setor nos próximos anos. A expectativa agora é entender os impactos dessa decisão e como o agronegócio vai se adaptar a esse cenário. Fique ligado, porque a gente continua acompanhando de perto esse e outros desdobramentos que impactam diretamente o seu dia a dia e o futuro da nossa produção.
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8: Trazendo a informação que importa para você, produtor, e para todo mundo que faz a força do campo acontecer.
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10: Vamos agora com Daniel Disparada, uma das músicas mais importantes da história da música brasileira. Composição do Geraldo Vandré, do Theo de Barros, lançada lá em 66, empatou no Festival da Record com A Banda, de Chico Buarque.
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0: Alan e Aladim, por Entre a Multidão, pra gente fechar. Três músicas que marcam, viu? A pausa é rápida, já já eu tô de volta, já trazendo mais som e mais música por aqui.
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4: 8:19.
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17: Aqui no Agronejo, a informação que chega quentinha para você, produtor, transportador e todo mundo ligado no campo.
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17: Uma comissão mista foi instalada para analisar a medida provisória sobre o piso mínimo do frete.
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17: Essa é uma notícia super importante para logística e para quem vive da estrada, né? O texto dessa MP que está em análise vem reforçando a fiscalização do transporte rodoviário de cargas. É para garantir que as regras sejam cumpridas e que ninguém saia no prejuízo. Além disso, a medida provisória também amplia as exigências de registro para esses transportadores, o que é fundamental para a organização do setor. E tem mais, viu? Ela prevê sanções, penalidades mesmo, para os pagamentos que estiverem abaixo do valor mínimo estabelecido. Ou seja, é um movimento para trazer mais justiça e equilíbrio nas negociações. negociações de frete, protegendo os transportadores e buscando uma remuneração justa pelo trabalho que move o nosso país. Fique de olho, porque essa MP pode trazer mudanças significativas.
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17: E com essa notícia relevante para o agronegócio e para a vida do caminhoneiro, a gente se despede por aqui. Foi um prazer enorme levar essa dose de informação para você que nos acompanha fielmente. A gente volta em breve com mais notícias do nosso agronejo. Até a próxima e um abraço forte a todos.
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0: Estamos de volta agora com a rainha dos caminhoneiros, Sula Miranda, Caminhoneiro do Amor, lançada lá nos anos 80 e ajudou a consolidar um apelido que ela carrega até hoje, né? E tem uma história interessante por trás dessa conexão. Sula Miranda era uma das poucas artistas femininas do sertanejo que tocava forte nas cabines dos caminhões pelo Brasil inteiro, num universo que era predominantemente masculino. E ela ganhou esse espaço com músicas que falavam diretamente com esse público.

0: Quinta-feira, 11 de junho de 2026. Diplomatas brasileiros ouvidos pelo G1 apostam em um eventual encontro entre os presidentes Lula e Donald Trump durante a reunião do G7, que será na França na próxima semana, para destravar as negociações sobre a ameaça de novas tarifas contra o Brasil. O governo federal avalia que a medida americana tem caráter político e desconsidera os argumentos técnicos apresentados a Washington. Nas últimas semanas, o escritório do representante comercial dos Estados Unidos recomendou que o Brasil seja taxado por práticas econômicas desleais contra empresários americanos. Entre os itens mencionados estão o PIX, o etanol, o combate ao desmatamento e propriedade intelectual. O Brasil não faz parte do G7, mas, como já ocorreu em edições anteriores, Lula foi convidado pelo anfitrião do encontro, que neste ano é o presidente francês Emmanuel Macron. O STF retoma hoje o julgamento dos recursos das empresas de tecnologia contra a decisão da Corte, que ampliou a responsabilidade civil sobre conteúdos publicados por terceiros. O ministro relator de um dos processos, Dias Toffoli, deve concluir a leitura do posicionamento dele após a interrupção da sessão em plenário. O magistrado votou pela manutenção das novas obrigações impostas às plataformas digitais e propôs a fixação de um prazo de 60 dias para a adoção técnica das regras. O Supremo analisa 12 embargos de declaração da Meta, do Google e entidades do setor de tecnologia. A FIFA vai disponibilizar uma ferramenta com estatísticas de todas as seleções que vão participar da Copa do Mundo a partir desta edição do torneio. As informações poderão ser usadas pelas comissões técnicas das 48 equipes classificadas para a competição. A entidade máxima do futebol conta com o apoio da Lenovo para criar o banco de dados. No horário de Brasília, 8h33.
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0: Pistolada Sertaneja, fechando mais um bloco com César e Paulinho, Pedro Bento e Zé da Estrada, Mágoa do Boiadeiro. Daqui a pouquinho já volto já trazendo a saideira, hein? As últimas de hoje.
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0: Estamos de volta agora com Mocinha da Cidade, Nestor e Nestorzinho. Daquelas modas que exploram o contraste entre o homem do campo e a mulher da cidade. Tema que rendeu muitas músicas no sertanejo, porque falava de uma tensão real que muita gente vivia. Será que ainda vive até hoje, hein?

0: E na última de hoje, a Sulina e Marrueiro, Rosa na Roseira, pra gente finalizar, fechar mais uma edição do nosso Violada. Obrigado, gente. E quinta-feira rica, hein? Tanta moda boa pra gente matar a saudade. Amanhã tem muito mais, amanhã é sexta. Então a gente fecha a semana junto com mais moda boa, mais história e mais emoção. Eu sou o Deluca, deixo aqui meu abraço. Violada Sertaneja, aqui é a raiz, aqui é sentimento. Fiquem com Deus e até amanhã, valeu.
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3: Oito e cinquenta e cinco.
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0: São 8:55, pelo seu horário de Brasília. O tempo está fechado em Clevelândia nesta manhã de quinta-feira. E antes dos presságios do tempo, vamos às dicas de economia que vem lá do seu supermercado. 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
0: Valeu, William. 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Bom trabalho e boas vendas. E agora eu chamo, direto de Curitiba, o meteorologista Samuel Brown com a previsão do tempo para hoje em todo o estado. Alô, Samuel, bom dia para você.
2: Olá, eu sou Samuel Brown, meteorologista. Esse é o boletim Semepar Informa com a previsão do tempo para 11 de junho de 2026 no Paraná. O tempo permanece bastante instável no estado nesta quinta-feira, em função da intensificação de um sistema de baixa pressão e da circulação dos ventos em diferentes níveis da atmosfera, que favorecem o desenvolvimento de áreas de instabilidade. Na maioria das regiões paranaenses, as precipitações ocorrem a qualquer hora do dia, acompanhadas, em muitos momentos, por descargas atmosféricas. No interior, há também possibilidade de algumas tempestades, com rajadas de vento e até granizo, mas as mesmas atuam de forma bem irregular. Entre o oeste e o noroeste do Paraná, o volume de chuva deve ser mais expressivo, com acumulados que devem superar os 50 milímetros em algumas cidades. Já no leste, entre a região de Curitiba e as praias, as precipitações são mais fortes na sexta-feira. As temperaturas, no geral, variam pouco ao longo do dia, em função da maior cobertura de nuvens e do tempo chuvoso. Os menores valores ocorrem no centro-sul, perto dos 10 graus. As temperaturas máximas ultrapassam os 20 graus no litoral, Vale do Ribeira, norte e no noroeste. Próximo à divisa com São Paulo, alcançam os 25 graus. No site cimepar.br você encontra a previsão do tempo detalhada para cada município e região para os próximos dias. 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
0: Valeu, meu amigo. Lá do Cimepar, o Samuel Brown, trazendo a previsão do tempo para o dia de hoje em todo o estado do Paraná. E lembrando que daqui a pouco, né, dentro de aproximadamente 15 minutos, nós estaremos trazendo a previsão do tempo com o Peter Scheuer. É um novo quadro do tempo que está vindo aí para informar os nossos ouvintes. Neste momento nós temos no centro de Clevelândia, nós temos uma temperatura de 14 graus, choveu 20 milímetros nas últimas 24 horas e foi a primeira chuva do mês de junho, sabia? É, a primeira chuva do mês de junho, 20 milímetros, das 7 horas de ontem até as 7 horas da manhã de hoje. E a previsão de mais chuva para o dia de hoje, hein? 14 graus a temperatura ao ar livre agora, 13 graus de mínima e a máxima não passa muito dos 17 graus. Então, você acompanha mais notícias do tempo daqui a pouco, num novo quadro do tempo, dentro de aproximadamente 15 minutos, quando estaremos falando com o Peter Scheuer lá do oeste de Santa Catarina. Linha aberta para o Repórter 106.
3: Quinta-feira, 11 de junho de 2026. Os municípios afetados pelo rompimento da barragem de Fundão em Mariana receberão mais de 240 milhões de reais para fazer investimentos em saúde. O repasse foi autorizado pelo governo federal e faz parte da segunda parcela do Programa Especial de Saúde do Rio Doce, previsto no acordo de reparação da tragédia ambiental. Ao todo, foram atingidas 38 cidades de Minas Gerais e 11 do Espírito Santo. O rompimento aconteceu no dia 5 de novembro de 2015. Cerca de 40 milhões de metros cúbicos de rejeitos foram despejados na bacia do Rio Doce e 19 pessoas morreram. O levantamento da CBN mostra que os principais itens associados ao Dia dos Namorados ficaram mais caros nos últimos 12 meses. As joias subiram 26%, os chocolates em barra e bombons tiveram alta de 22% e as flores naturais tiveram elevação de 16%. A pesquisa usou como base dados do IPCA de abril. O indicador do IBGE mede a inflação oficial do país. O Ministério da Gestão e Inovação autorizou os servidores federais a cumprirem expediente menor nos dias de jogos da seleção brasileira na Copa do Mundo. A portaria permite que os servidores saiam 3 horas antes do início das partidas. Segundo a norma, as horas não trabalhadas deverão ser compensadas depois. Quem não trabalhar e não compensar terá o desconto proporcional no contra-cheque. O Brasil perdeu 42 bilhões de reais no varejo no ano passado em razão de fraudes, erros e roubos. O cálculo foi feito pelo jornal Valor Econômico, com base em dados do IBGE e da ABRAP, Associação Brasileira de Prevenção de Perdas. O índice médio de perdas do setor atingiu o maior nível da história recente em 2025, ao chegar a 1,65%. O número representa alta de 0,14 ponto percentual na comparação com o ano anterior. No horário de Brasília, 9:03.
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4: Esse bloco contém conteúdo de classificação livre.
5: Sonhe. Seja otimista. Procure subir. E espere sempre que o melhor lhe aconteça. Embora as aparências sejam contrárias, confie em Deus, que está dentro de você. Porque nele existe a solução de todos os seus problemas. Olhe para o lado certo da vida, para a felicidade e o progresso, e não detenha jamais sua subida. Seja otimista e há de vencer.
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0: 9:17, com uma temperatura de 14 graus, estamos começando, ou recomeçando, como você quiser. O nosso canal aberto está no ar, e acredite, meu amigo, minha amiga, no meio das pedras também existe um caminho, sabia? E muitas vezes é o mais bonito. Não se iluda com caminhos largos e cheios de cores. Tudo que vem fácil, vai fácil também. O caminho que tem pedras também tem belezas. Afinal, as rosas também têm espinhos e não deixam de ser lindas e de suave aroma. Vai lá, trilha o caminho com pedras. Elas lhe servirão para construir um castelo e quando chegar lá na frente, entenderá que as pedras eram o impulso para lhe fazer chegar mais longe, meu amigo, minha amiga.
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0: Todo dia na sua companhia, para você não ter solidão de amigos e para você ter uma mente aberta. Agora, deixa eu perguntar, você sabe quais são as três frases mais difíceis de se ouvir por aí? A primeira, eu não sei. A segunda, eu estava errado. E a terceira, eu preciso de ajuda. Meu amigo, minha amiga, a humildade ainda é um grande diferencial do ser humano, sabia? Nos dias atuais tem muita gente que sobe num tijolo e já quer dar discurso. Podem até ser bons, mas falta humildade e com a falta desta fere-se a credibilidade. Errar faz parte do crescimento, é uma verdade. O erro é um indicador de ação. Um diamante imperfeito é melhor que um tijolo perfeito, sabia? Se falam mal de você, viva de maneira que ninguém acredite neles. Quando falar, afirme de maneira positiva. Não diga, não vou conseguir esse projeto. O dinheiro para pagar a parcela da casa não vai dar. Afirme com todas as letras, vou dirigir este projeto. Vou ganhar esse dinheiro e pagar a minha casa no menor prazo possível. Diga e acredite, siga em frente. Quando você é negativo ao falar, bloqueia todas as possibilidades e sempre encontra um não pela frente. Quando aprender a falar de maneira positiva, aprenderá também a materializar aquilo que fala. Ao colocar um CD no computador ou um pendrive, hoje não tem mais CD, né? O sistema o lê para assegurar-se de que não tem vírus. É isso que você deve fazer quando chegar um pensamento à sua mente. Filtrá-lo através do seu espírito e compará-lo para então aceitá-lo ou rejeitá-lo. Uma mente com pensamentos negativos se isola, se fecha no próprio mundo, torna-se rígida e se alimenta com as próprias crenças erradas, distanciando-se bem mais da verdade. A mente humana é igual um paraquedas, que só funciona quando está aberto, né? Quem tem mente aberta é receptivo a novas informações, sem atitude preconceituosa e sabe reter o que vale a pena e rejeitar o que não vale. Pense a respeito disso, meu amigo, minha amiga, e tenha sempre uma mente aberta. As oportunidades estão aí para quem tem mente aberta. Então, elas são como ondas do rádio. Se você não sintonizar, nada vai acontecer. E aproveite o dia, não desperdice esse dia. Plante amor e paz e colha paz e amor. Não fique chorando pelo que você perdeu. Lembre-se, você está vivo, hein? A batalha não terminou. Viva o dia de hoje, o de ontem já é passado. A esperança termina quando você para de sonhar. Então continue sonhando e vivendo o dia de hoje. O amanhã, Nem chegou ainda, minha gente do rádio.
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0: Eu sou o jornalista Mauro Fernando, estou todo dia na sua companhia. E hoje também te faço companhia no 106.9 ou então na nossa rádio online, rdprogresso.com.br, no mundo. Para você ter uma boa companhia, pelo menos a gente trabalha nesse sentido. Trabalha com amor, entregando sempre o nosso melhor. E a nossa equipe está aqui, hein? Marlon Machado na produção sonora musical, na programação, o Claudemir e o Mauro Conte nas reportagens, o Albari nos efeitos de estúdio, a Catiele, a nossa arrumadeira, e os locutores comerciais, o Celso, a Lindy, a Liz Oliveira, o Flávio e o Lucas. Todos trabalhando com amor, entregando o nosso melhor para você nesta quinta-feira, 11 de junho de 2026. A nossa torcida é para que você seja muito feliz no dia de hoje. Não desperdice as oportunidades, porque esse é o melhor dia da sua e da nossa vida. Por quê? Porque a vida é passageira como a dor, bela como o amor, simples como eu, mas importante como você. Por isso, lute, perdoe, ame, conquiste. Aproveite cada segundo. Hoje, hein? Se você tiver que escolher entre ser feliz ou ser importante, escolha ser feliz. Por quê? Porque importante você já é, meu amigo, do 106.9.
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0: A hora e a temperatura são 9:24. A temperatura de 14 graus no centro da cidade. Então é hora da gente conferir juntos.
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0: E a previsão do tempo chega com ele.
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0: Todo dia aqui no 106.9 nós temos a presença do Peter Scheuer nos informando aí com a previsão do tempo. E hoje também não é diferente, ele está lá na sua estação meteorológica, no oeste catarinense, entre Guatambu e Chapecó. E é de lá que ele traz as informações do tempo para hoje, para amanhã, para sábado, para domingo, para semana que vem. Como é que vai se comportar o tempo, hein, Peter? Bom dia para você.
4: Bom dia. A presença de um sistema de baixa pressão favorece uma quinta e sexta-feira com muita nebulosidade, céu encoberto e com chuvas ocasionais que podem pontualmente vem acompanhada de alguma trovoada isolada, algum temporal localizado. No geral, a maior parte do período assim, é mais chuva mesmo e algumas interrupções de tempo seco, algumas breves melhorias. Quanto mais em direção ao período da tarde e noite da sexta-feira, mais essas instabilidades se afastam por conta aí dessa baixa pressão que deve se deslocar em direção ao centro-leste. A temperatura ela se encontra bem amena. Hoje, durante essa quinta-feira, a máxima prevista deve chegar próxima aí dos 20 graus. Amanhã, 18, 17. E fresquinho, friozinho pela manhã. Durante o fim de semana, o tempo é bom, o sol predomina. Frio de manhã, agradável à tarde. Temperatura mínima entre 7 e 8 graus ao amanhecer. Alguns nevoeiros localizados. E durante as tardes, temperaturas mais agradáveis. Próxima semana, boa parte dela é aproveitável com tempo seco, frio e com temperaturas baixas ao amanhecer. Até o final da próxima semana, novas instabilidades avançam por conta de uma nova frente fria mais energizada. Peter Scheuer, meteorologista, com a previsão do tempo.
0: Valeu, Peter. Valeu, Peter, pelas informações. Você vai voltar lá entre 11 e meio-dia agora, num horário alternativo que a Progresso traz aí para os seus ouvintes, né? Porque os ouvintes de rádio se renovam a cada instante, então não ouviu às 8:50 que foi hoje, né? Ou às 9:25 que foi agora, pode ouvir entre 11 e meio-dia outra vez aqui na nossa programação, sempre em nome de Moinhos Hermann.
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0: 928, prestação de serviços continua aqui na sua Progresso FM nesta manhã de quinta-feira. De instabilidade ainda, é o que informa a meteorologia. E vamos lá para a redação da Progresso, onde o repórter Claudemir já recebeu as informações lá do Cine e as transmite agora para os ouvintes quanto as ofertas de emprego para esta quinta-feira. Claudemir, bom dia.
7: Tá certo, mano. Bom dia, amigos ligados. Na quinta-feira é diferente, né? Começa a Copa do Mundo, é hoje. E lá no Cine, o pessoal tá no clima também, né? Passei pelo Cine hoje pela manhã, né? Do coração. Galera com camiseta da seleção brasileira, dentro do clima do Mundial que começa hoje, mas o Brasil joga no sabadão, né? Bom, não temos agendado, portanto, o entrevista para hoje. Quem sabe, né? Pode surgir ainda, né? Aquelas entrevistas relâmpago aí no dia mesmo. Mas o pessoal lá do Cine está atento e nos informa aqui rapidinho, sempre em primeira mão, né? Você ouve por aqui. Bom, as vagas de emprego pendentes que você pode conferir visitando o Cine é a vaga para vendedor interno, tá? Essa vaga tá lá ainda. Vendedor interno, auxiliar de produção para moinho, trabalhar em moinho. Outra vaga para entregador de mercadorias também, repositor de hortifruti, auxiliar de mecânico, também esta vaga está à disposição, né? O auxiliar de mecânico, o mecânico já foi fechado, mas para o auxiliar de mecânico não. Vaga para auxiliar de açougue também, existia uma vaga para açougueiro, né? Mas essa também já fechou, mas para auxiliar ainda tem à disposição, né? Outra vaga para cuidadora de idosos, uma vaga importante, né? Então você que é cuidadora de idosos, né? Está trabalhando, mas tem horário ainda à disposição, né? Para realizar o trabalho de cuidadora, então está aí a oportunidade, você pode fazê-lo, né? É só manter contato com o Sim, claro, com todas as referências para cuidador de idosos. Outra vaga para servente de limpeza aí, no geral. E operadora de caixa para trabalhar em supermercado aqui na cidade mesmo. E a vaga lá para costureira. Vaga para costureira. É costureira. Então tem vaga lá à disposição no Cine, né? Então você pode receber as informações visitando o Cine. Então são essas vagas que você vai conferir fazendo o quê? Visitando o Cine. Tem que ir lá, né? Tem que ir lá visitar o Cine para participar dessas vagas que o Cine está oferecendo. Vai lá e participe. O WhatsApp é o 3252-1221. Você fala direto com a agência do Trabalhador de Cleveland.

quinta-feira, 11 de junho de 2026. Começa hoje a 23ª edição da Copa do Mundo de Futebol, a maior de todos os tempos. A cerimônia de abertura está marcada para as 14h30 e terá transmissão da CBN. O jogo inaugural será entre México e África do Sul a partir das 16h. Também entram em campo hoje Coreia do Sul e República Tcheca às 23h. O Google informou que vai recriar, com a ajuda de inteligência artificial, fotografias e depoimentos do gol considerado mais bonito da carreira de Pelé. O lance ocorreu no jogo entre Santos e Juventus, realizado no dia 2 de agosto de 1959. O gol não foi filmado por causa das limitações tecnológicas da época. Segundo o Google, a recriação do lance será revelada em um mini documentário que deve ser publicado no YouTube até o fim do mês. O Santos venceu por 4-0. A Justiça Federal julgou improcedente a ação movida pela Federação das Indústrias do Estado de São Paulo, que tentava suspender benefícios fiscais concedidos à Zona Franca de Manaus pela reforma tributária. A Fiesp alegava que os incentivos ampliariam a vantagem competitiva das indústrias da região norte em relação ao restante do país e poderiam provocar a migração de empresas para o Amazonas. O Ministério da Fazenda indicou que o governo federal estuda aplicar o veto presidencial ou acionar o STF caso a Câmara valide o projeto de renegociação de dívidas rurais que foi aprovada pelo Senado. A proposta vai aumentar os gastos públicos em 140 bilhões de reais ao Tesouro em 10 anos. O texto autoriza a criação de uma linha de crédito especial com prazo de 13 anos, financiada com recursos captados do Fundo Social do Pré-Sal. No horário de Brasília, 9h33.

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6: 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São 9 horas e 37 minutos, 14 graus de temperatura.

0: Nada, próximo ao trevo da Vista Alegre, envolvendo um caminhão Mercedes-Benz com placas do Rio Grande do Sul que seguia sentido Beltrão a Enéas Marques. O caminhão tombou na pista no quilômetro 477, mais 100 metros, e a carga que estava no baú, produto químico, pesticida altamente tóxico, vazou e se espalhou pela rodovia. O condutor, de 29 anos, sofreu ferimentos, foi socorrido pelo corpo de bombeiros, sendo encaminhado à UPA de Francisco Beltrão. O local foi interditado nos dois sentidos da via pela Defesa Civil até a remoção da carga, que só foi concluída quando amanheceu o dia, por volta de 7 horas. Equipes da Polícia Rodoviária e do DR estão orientando os condutores de carros pequenos lá também. Mas há passagem de veículos, sim, sem problema nenhum, na rodovia PRC. É aí que esteve interditada em função do acidente, hein? Que aconteceu e que nós acabamos de relatar na PRC 180. Colisão entre carro e ônibus deixa uma pessoa ferida. Esse acidente aconteceu em Francisco Beltrão, segundo as informações que nós estamos recebendo. Um sinistro de trânsito mobilizou as equipes do SAMU, Corpo de Bombeiros, Polícia Militar, na noite de ontem na Avenida Natalino Faust, em Beltrão. A colisão envolveu um automóvel e um ônibus. Uma pessoa que estava no carro ficou ferida e foi socorrida à casa hospitalar. O trânsito precisou ser interrompido na via pública para o atendimento. As circunstâncias do acidente, a Polícia Militar está apurando agora lá em Francisco Beltrão. 9:39 pelo horário de Brasília.
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4: É, confira a hora da notícia. 9h41, pelo seu horário de Brasília, temperatura de 14 graus no centro da cidade de Clevelândia. Carro com 345 multas e mais de 81 mil em débitos é apreendido pelo GOTRAN. Vamos saber onde é que foi isso aí? É a equipe do Grupo de Operações de Trânsito GOTRAN, lá de Francisco Beltrão, realizou na tarde de ontem, por volta de 15 horas, a abordagem de um veículo Ford Focus, que já era conhecido pelos policiais devido ao envolvimento em diversas infrações de trânsito. Durante a fiscalização, os agentes verificaram a documentação do automóvel e constataram a existência de 345 notificações de trânsito, acumulando débitos superiores a R$81 mil. Além disso, foi constatado que a condutora estava com a carteira nacional de habilitação vencida desde o ano de 2020, há 6 anos, portanto. Diante das irregularidades, o veículo foi recolhido ao pátio da 30ª Siretran, lá de Beltrão, para as providências cabíveis com relação a este fato policial. 9h42.

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0: E daqui a pouco, acompanhando o nosso programa, você vai ficar com a nossa mensagem do dia desta manhã de quinta-feira. Choveu nas últimas 24 horas, 20 milímetros. No centro da cidade.
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3: 9h44.
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0: Hora de conferir a informação do programa e a gente continua informando você. 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
0: 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Mas mesmo assim, vamos ter lutadores em campo e nós estamos na torcida aí, né, Lucas?
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0: Valeu, 9h52. 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

Meus amigos do rádio, os relógios estão marcando 9h58. Hora da gente conversar nesta manhã de quinta-feira, de temperatura na marca dos 14 graus. E tem informações meteorológicas de que no dia de hoje chove ainda aqui em Clevelândia. Já choveu, né? Nas últimas 24 aí, 20 milímetros. Mas eu queria puxar pela sua memória um fato que aconteceu em 2023. E eu lembro muito bem. A Índia, nesse ano de 2023, a questão de 3 anos atrás, alcançou a primeira posição no ranking dos países mais populosos do mundo. Eram então 1,4 bilhão de habitantes. Os números já mudaram, né? Mas estima-se que apenas 71 milhões sejam cristãos. Segundo dados da missão Portas Abertas, que trabalha com cristãos perseguidos. A realidade dessa comunidade é de um país com mais de 90% da população hindu. Na pandemia do Covid-19, muitos cristãos foram perseguidos, acusados de serem malditos e responsáveis pela disseminação do vírus no país. Recentemente, e é por isso que eu trago essa informação, é para avivar sua memória, recentemente eu li que um religioso foi preso lá, acusado de forçar a conversão de hindus à fé cristã. Na Índia há uma forte legislação anticonversão. Quem for acusado em algum dos pontos dessa lei pode enfrentar penas severas. Bom, agora olhando para a Bíblia, o livro mais lido e o livro mais vendido em todo o mundo, esse livro, chamado Bíblia, sempre deixou evidente que, como seguidores do Mestre, enfrentaríamos dificuldades e perseguições. O autor de Hebreus escreveu: lembrem-se dos que estão na prisão, como se estivessem aprisionados com eles, dos que estão sendo maltratados, como se vocês mesmos estivessem sendo maltratados. O capítulo 13 de Hebreus, se você quiser ler, ele trata disso. Esse, meu amigo, minha amiga, é um exercício que deveria ser diário para todos nós. Certamente isso nos faria perceber as regalias que temos por viver em um país livre para cultuar. Essa liberdade nos traz a falsa impressão de que não há urgência na oração e nos faz negligenciar a leitura da palavra do dono do mundo. Em todo tempo, vivamos como se a nossa condição fosse a mesma de um irmão preso por causa do Evangelho. Quem persegue desconhece o amor supremo do Mestre. Assim Paulo nos chama à consciência. Abençoem aqueles que os perseguem. Abençoem eles. Não os amaldiçoem. Está escrito em Romanos capítulo 12. Você pode conferir na sua Bíblia. Muitos desses perseguidores poderão ser nossos irmãos em Cristo amanhã, assim como aconteceu com o apóstolo. Devemos sempre orar pelos que sofrem nas prisões e aproveitar a liberdade que ainda temos para anunciar que o Mestre é o único caminho para o Pai. Muitos são perseguidos e mortos por amor ao Filho do dono do mundo. Usemos nossa liberdade, meus amigos, para anunciar o amor dele todos os dias. Pense nisso, meu amigo. Pense nisso, minha amiga. Mas pense com carinho, hein? Pense, reflita bastante e repita com o nosso programa aquela frase de todo dia aqui no nosso canal aberto. Apesar de tudo e sob todos os pontos de vista,
Eu vou indo cada vez melhor e melhor em todos os sentidos. Diga e acredite que hoje você está melhor do que ontem e pior do que amanhã, porque amanhã, você vai estar muito, muito, muito, muito melhor do que hoje. E ande para frente, olhe para o alto, é de lá que vem a luz que ilumina o meu e o seu caminho de vitórias, vivendo um dia de cada vez. E todos eles na presença do Mestre.

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3: 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É gente mandando: oh, tô mandando os parabéns pro meu amigo, ou pra alguém da minha família, ou pro meu vizinho que tá de aniversário hoje, ou não sei o quê, oferecendo uma música pra alguém. 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
2: Acompanhando a sua manhã, manhã de quinta-feira, 11 de junho de 2026. O tempo está nublado, carregado, hein? Há probabilidade de novas pancadas de chuva durante o dia de hoje. Aliás, está até a chuva começando, né? Fraca, mas está começando. 15 graus é a temperatura ao ar livre neste momento no centro de Clevelândia. No giro da notícia, Rotan apreende caminhão guincho que transportava veículo carregado com contrabando. Daqui a pouco eu conto mais para você.

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4: O governo federal tem assinado uma devolução para os aposentados que foram prejudicados através dos descontos indevidos para sindicatos e associações. Paralelamente a isso, está rolando também no Congresso Nacional uma CPMI para apurar aí quem são os responsáveis por esse absurdo que fez com que mais de 6 bilhões de reais fossem descontados das aposentadorias e pensões dos segurados do INSS. Nós esperamos que o valor seja devolvido no bolso de cada um e que os responsáveis sofram as punições da lei.
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2: É para você saber mais e melhor. Confira a hora e a temperatura. Hora certa, 10h27, 15 graus é a temperatura. Tempo encoberto, sujeito à instabilidade nas próximas horas. E a informação para você que está ligado aqui: Cimepar prevê tempestades nas regiões oeste e norte do Paraná entre hoje e amanhã. Quem conta os detalhes aqui no programa é o repórter Gustavo Vaz. Adiante, Gustavo.
3: Tempestades e altos volumes acumulados de chuva estão previstos para esta quinta e para sexta-feira, principalmente nas faixas oeste e norte do Paraná. A chuva, que já começou nesta quarta, segue na direção de São Paulo até o sábado, de acordo com o Cimepar. O retorno do escoamento de calor e de umidade sobre o Paraná ocasionou, desde a madrugada de quarta, pancadas de chuva com moderada a forte intensidade e até mesmo temporais isolados, especialmente do centro ao oeste e na faixa norte também. Até as 3h15 da tarde, os volumes de chuva já tinham ultrapassado os 30 milímetros nas estações do Cimepar de Foz do Iguaçu, de São Miguel do Iguaçu, de Toledo, Capanema, Nova Prata do Iguaçu, Três Barras do Paraná e de Boa Vista da Aparecida. Raíssa Pimentel, meteorologista do Cimepar, ressalta que nesta quinta as chuvas começam a ficar mais intensas por causa de um sistema gerado por um ciclone extratropical que se forma no litoral do Rio Grande do Sul.
4: A passagem de um cavado em médios níveis da atmosfera favorece a formação e manutenção de áreas de instabilidade sobre o estado ao longo dos dois dias. Com isso, a condição favorável para a ocorrência de temporais, com chuva intensa em alguns momentos, raios, rajadas de vento e possibilidade de granizo localizado.
3: As regiões oeste e noroeste devem concentrar os eventos mais expressivos com chuva persistente. Os volumes acumulados entre a quinta e a sexta-feira podem superar os 100 milímetros em alguns municípios dessas regiões. O Boletim de Gestão de Riscos, elaborado pelo Cimepar em parceria com a Defesa Civil, aponta risco alto nesta quinta, no oeste e no noroeste, para chuva forte em curto espaço de tempo, para rajadas de vento, para descargas elétricas atmosféricas e também para granizo localizado. Na região leste, o risco é baixo e é moderado no restante do Paraná. Na sexta-feira, o risco fica baixo no extremo oeste e no sudoeste e moderado nas outras regiões. O Cimepar monitora também a aproximação de outro sistema que pode ocasionar chuvas novamente no fim de semana na metade norte do Paraná. Com um aviso meteorológico vigente, é importante que a população fique atenta aos alertas por SMS ou WhatsApp da Defesa Civil. O cadastro é gratuito, basta a pessoa enviar o CEP por SMS para o número 40199. Pelo WhatsApp, é necessário cadastrar o número 61-2034-2611 e interagir com esse contato, enviando o CEP, o município ou a localização. Repórter Gustavo Vaz.
2: Obrigado, Gustavo, pelas informações aqui no programa. 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
2: É o giro da informação e da reportagem 10h32. Mauro Conte chamando com informações direto da Rede AERP Curitiba. Vai, Mauro, bom dia.
11: Quinta-feira chegou e que bom que você está ligado aqui no canal aberto na Progresso FM, a rádio da comunidade, trazendo as informações da capital do estado nos estúdios da Rede AERP de Notícias para você ligado na programação. As obras de restauração da PRC 280 entre Pato Branco e Clevelândia, no sudoeste do Paraná, seguem em ritmo acelerado e já ultrapassam 60% de execução. A rodovia recebe pavimento de concreto pela técnica de white topping, que aumenta a durabilidade da pista e reduz a necessidade de manutenção. O investimento é de 180 milhões de reais. E o governo federal vai encaminhar ao Conselho Nacional de Política Energética uma proposta para aumentar de 30% para 32% a mistura de etanol na gasolina. Segundo o Ministério de Minas e Energia, a medida pode reduzir a importação de gasolina, fortalecer a segurança energética do país e ajudar a conter os preços dos combustíveis. Grande abraço para você e uma ótima quinta-feira. De Curitiba, Mauro Conte, com informações da Rede Aerp.
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2: Hora de chamar as ruas da cidade. Lá está o repórter Claudemir com informações. Adiante, Claudemir.
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4: 10h38, sem intervalo, 15 graus de temperatura. Robby Roger ganha o mundo, perde eu. E o Brilha Som e o Negão, louco, apaixonado.

0: Muito obrigado.
1: Salve pra todos os loucos apaixonados que estão aí com a gente. Aquele cara que defende seu

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1: Quem tem um rádio ligado nunca está sozinho. E você tá ligado aí na Progresso, seus amigos da sua rádio 106. 10h45, hein? 15 graus de temperatura. Daqui a pouco você vai saber que exames podem definir presença de Neymar na estreia da seleção daqui a 2 dias. Vai ser no sábado. E eu conto tudo pra você daqui a pouquinho, hein?
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5: 10h46.
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0: É para você saber mais e melhor. Hora, o tempo e a temperatura. 10h53, 15 graus é a temperatura. O tempo está ameaçador nesta manhã de quinta-feira, 11 de junho de 2026. E exames podem definir a presença de Neymar na estreia do Brasil no sábado. É o destaque para o esporte aqui no programa. É com você, Mauro Conte.
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2: O curitibano Bruno Bosquilha foi escolhido pela FIFA para atuar no jogo de abertura da Copa do Mundo de 2026 entre México e África do Sul no Estádio Azteca. Ele integrará o trio brasileiro de arbitragem ao lado de Wilton Pereira Sampaio e Bruno Pires, representando o Paraná em um dos momentos mais importantes do futebol mundial. E em recuperação de uma lesão de grau 2 na panturrilha direita, Neymar passou por exames que vão indicar se terá condições de enfrentar o Marrocos na estreia da seleção brasileira na Copa do Mundo. A comissão técnica acompanha a evolução do atacante, que segue em tratamento e ainda é dúvida para a partida. Grande abraço para você, uma ótima quinta-feira e até amanhã. De Curitiba, Mauro Conte, com informações da Rede AERP.
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0: E nas ruas de Clevelândia está o repórter Claudemir com mais informações. É com você, Claudemir.
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5: É, muito bom dia, Cacá. 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
4: Tá certo. Falar em seleção, Brasil e Marrocos. Brasil estreia na Copa no sábado. Tem um palpite,
5: 2-1 pro Brasil, Cacá. Vai ser sofrido. Primeiro joguinho, Marrocos é uma seleção boa. Mas acho que vai dar Brasilzão. 2-1.
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10h59, eu repito, 10h59, aqui na Progresso tem a banda universitária. É lançamento aqui no programa, hein? Ligação fora de área com o Rainha Musical pra você. Bom dia.

11 horas, 2 minutos, horário de Brasília. Guilherme Benuto e Panda cantam agora. Eu duvido, deu rolo no barretão.

0: Quinta-feira, 11 de junho de 2026. O técnico da seleção brasileira, o italiano Carlo Ancelotti, tem a aprovação de 58% das pessoas ouvidas numa pesquisa Genial Quest. O índice subiu 17 pontos percentuais na comparação com o levantamento divulgado em abril. Já a parcela que desaprova o treinador somou 14%, queda de 15 pontos. E 29% disseram que não sabem ou não responderam à pergunta, número semelhante ao percentual apurado há 2 meses. A pesquisa foi feita entre os dias 5 e 8 de junho e ouviu 2.004 brasileiros de todo o país. A margem de erro é de 2 pontos percentuais, com nível de confiança de 95%. O presidente Donald Trump anunciou que fará um novo ataque contra o Irã na noite de hoje. Ele também disse que pretende assumir o controle do petróleo e do gás da República Islâmica. Em uma postagem na rede social Truth Social, o líder americano afirmou que deve repetir no Irã o que fez na Venezuela. E as atividades humanas elevaram no ano passado o aquecimento global para 1,3 grau acima dos níveis pré-industriais. O planeta deve ultrapassar o limite crítico de 1,5 grau em torno de 2030, se as emissões de gases do efeito estufa forem mantidas no patamar atual. A informação faz parte da nova edição da iniciativa científica Indicadores Globais de Mudança Climática. No horário de Brasília, 11 horas e 4 minutos.
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0: A hora e a temperatura. 11:17 a hora, 15 graus e a temperatura. Chove, para. Tá nesse grau aí o tempo no dia de hoje. E a Rotan apreende caminhão guincho que transportava, sabe o quê? Um veículo carregado de contrabando. Foi na tarde de ontem que o fato aconteceu e as equipes da Rotan, do 21º BPM lá de Francisco Beltrão, eles realizavam, os policiais, uma fiscalização e patrulhamento na região de Beltrão, lá, quando avistaram um caminhão guincho transportando um veículo em atitude suspeita. Durante a abordagem e também a averiguação por parte dos policiais, estes constataram que o veículo transportado estava carregado com grande quantidade de cigarros de origem paraguaia. Três homens que estavam no caminhão guincho foram abordados. Após os procedimentos de praxe, eles foram encaminhados juntamente com os veículos e a carga apreendida à Polícia Federal, onde responderão pelo crime de contrabando. Isso foi lá em Francisco Beltrão, ontem, em 11:19, pelo horário de Brasília.
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0: É o assunto do dia agora, é música. Beto e Júlio, Escolha Errada. Depois tem Gustavo Lima e o Retrovisor. Sucesso em dose dupla na Progresso FM.

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2: A hora e a temperatura, hein? 11:26, 15 graus é a temperatura, o tempo continua instável. Daqui a pouco tem o rei Roberto Carlos aqui no programa. E choveu entre as 7 horas da manhã de ontem, às 7 horas da manhã de hoje, aqui no centro de Cleveland, foi o que marcou o nosso pluviômetro, hein? 20 milímetros. Aguarde, o rei tá chegando aí ao seu rádio.

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2: A hora certa na Rádio da Notícia, 11:39. É tempo instável em Clevelândia, 15 graus é a temperatura. Daqui a pouco tem jornalismo e daqui a pouco tem repeteco do tempo para informar bem e corretamente você.
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7: 11:40.
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6: Valeu, William, para você também. Boas vendas, amigão. E agora abrimos linha para Curitiba. Mauro, conte suas últimas informações direto da rede AERP.
8: Quinta-feira chegou e que bom que você está ligado aqui no Canal Aberto na Progresso FM, a rádio da comunidade, trazendo as informações da capital do estado nos estúdios da rede AERP de notícias para você ligado na programação.
9: A Assembleia Legislativa aprovou um projeto que reconhece o cultivo, manejo e preparo das ostras de Cabaraquara em Guaratuba como patrimônio imaterial do estado. Atualmente, a produção local é realizada por 10 maricultores associados à Aguamar, responsáveis por cerca de 80 mil dúzias de ostras por ano. A medida valoriza a tradição caiçara, fortalece o turismo gastronômico e destaca uma atividade que é fonte de renda para a comunidade local. E cerca de 10 bilhões de reais seguem disponíveis para resgate no sistema de valores a receber do Banco Central. Desde o lançamento da plataforma, aproximadamente 15 bilhões de reais já foram devolvidos a pessoas físicas e empresas. A consulta é feita pelo site oficial do Valores a Receber do Banco Central. Basta informar o CPF ou o CNPJ e a data de nascimento ou abertura da empresa para verificar se há valores disponíveis. O resgate pode ser solicitado em uma conta gov.br, nível prata ou ouro. De Curitiba, Mauro Conte, com informações da Rede AERP.
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6: Tempo encoberto com chuva leve, 15 graus é a temperatura. E o Peter Scheuer comparece agora ao programa para trazer o repeteco do tempo, né? Das informações que ele nos trouxe lá entre 9 e 9:30 da manhã. Fala, Peter.
12: A presença de um sistema de baixa pressão favorece uma quinta e sexta-feira com muita nebulosidade, céu encoberto e com chuvas ocasionais que podem pontualmente vir acompanhadas de alguma trovoada isolada, algum temporal localizado. No geral, a maior parte do período assim, é mais chuva mesmo e algumas interrupções de tempo seco, algumas breves melhorias. Quanto mais em direção ao período da tarde e noite da sexta-feira, mais essas instabilidades se afastam por conta aí dessa baixa pressão que deve se deslocar em direção ao centro-leste. A temperatura ela se encontra bem amena. Hoje, durante essa quinta-feira, a máxima prevista deve chegar próxima aí dos 20 graus. Amanhã, 18, 17. E fresquinho, friozinho pela manhã. Durante o fim de semana, o tempo é bom, o sol predomina, frio de manhã, agradável à tarde. Temperatura mínima entre 7 e 8 graus ao amanhecer, alguns nevoeiros localizados e durante as tardes temperaturas mais agradáveis. Próxima semana, boa parte dela é aproveitável com tempo seco, frio e com temperaturas baixas ao amanhecer. Até o final da próxima semana, novas instabilidades avançam por conta de uma nova frente fria mais energizada. Peter Scheuer, meteorologista, com a previsão do tempo.
6: 11:49, um novo quadro do tempo você ouve aqui na Progresso com Peter Scheuer ao meio-dia e 55, por ordem de Moinhos Hermann.
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6: Às 11:51, Leão Domado.

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2: A hora da notícia são 11:54. Depois do intervalo tem loteria. Vamos atualizar o amigo apostador aí e tem o dia de hoje na história. 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
12: Abrindo agenda para este 11 de junho, são 12 horas, 4 minutos. Marca o Dia da Marinha. Dia do Educador Sanitário, início das obras da Estrada de Ferro Central do Brasil, 1855, e a Batalha Naval do Riachuelo, em 1865. 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
12: Hora de conferir os números de loteria aqui no programa e para tanto a gente vai lá para a redação. Repórter Claudemir com os números da sorte.
15: E vamos lá falando de loterias. Ontem teve sorteio da Loto Fácil aqui na Loto Mania e a Dupla Sena também, né? A Loto Fácil foi o concurso número 3.707. Dezenas 01, 02, 03, 07, 08, 09, 10, 13, 14, 18, 20, 21, 22, 23 e 24. 01, 02, 03, 07, 08, 09, 10, 13, 14, 18, 20, 21, 22, 23 e 24. Dois cartões premiados com 15 acertos, que é o prêmio principal. Um pelo canal eletrônico, o outro Brasil, Distrito Federal. Cada cartão levando mais de 720 mil reais de premiação. Agora vamos com a quina. Concurso é o 7.007. Dezenas sorteadas: 06, 11, 26, 50 e 61. 06, 11, 26, 50 e 61. A quina ninguém acertou, acumulou 11 milhões e meio para hoje. Quadras foram 53, mais 10 mil para cada uma. Ternos, mais 4 mil cartões, 112 reais. E Dux, mais de 115 mil Dux, R$ 4,68 de premiação. Lotomania. Concurso 2.935, 06, 09, 15, 18, 29, 36, 40, 51, 54, 60, 73, 75, 76, 77, 79, 88, 89, 90, 97, 99, 06, 09, 15, 18, 29, 36, 40, 51, 54, 60, 73, 75, 76, 77, 79, 88, 89, 90, 97, 99. Ninguém acertou, né? Números difíceis. 20 acertos, então o prêmio principal acumulou 1 milhão e 100. Com 19 acertos, tivemos um cartão só e mais 167 mil para esse cartão premiado da Loto Maria. E a dupla cena também de ontem, concurso 2.968. No primeiro sorteio, 15, 21, 41, 44, 45, 46. 15, 21, 41, 44, 45, 46. A cena ninguém acertou, acumulou. Segundo sorteio, o 02, 07, 09, 14, 28, 39. 02, 07, 09, 14, 28, 39. Também ninguém acertou. Então acumulou tudo. Dupla cena, 3 milhões e 400 para o dia de amanhã. A informação de loterias para o Canal Aberto.
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12: Meio-dia e 7 em 15 graus de temperatura. Leandro e Romário, e Ícaro e Gilmar. Corações Egoístas.

0: Alegre, Gilmar. Pô, tamo
1: essa aqui
0: sempre,
1: é pra nós,
0: cara.
1: Fazer.
0: É nóis.
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4: E a hora certa da Progresso FM, agora na hora do seu almoço, hein? Meio-dia, 11 minutos, 15 graus é a temperatura, tempo instável. Depois do intervalo, você vai conferir o nosso momento de psicologia. É daqui a pouquinho, aqui no canal.
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4: Meio-dia e 11.
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9: A hora da notícia aqui na Progresso, em meio-dia 17, 15 graus e a temperatura. Hora de ouvir o psicólogo Júnior Quisté. Vamos saber qual é o assunto desta quinta, quando começa a Copa do Mundo, hein, Júnior?
10: Todas as semanas, sim. Eu falei, todas as semanas eu recebo novos clientes com esgotamento físico, mental, esgotamento emocional no seu campo de trabalho. Queixas e mais queixas de como o trabalho está sendo tóxico e de como sequer eles conseguem deliberadamente descansar, relaxar, esquecer um pouco o serviço, o trabalho diário. Hoje vamos falar mais uma vez do burnout. O primeiro sinal de burnout, o esgotamento no local de trabalho, não é uma crise de ansiedade. Presta atenção. Dificuldade em desconectar. Quando você sai do trabalho, mas ele não sai de você. É impossível relaxar mesmo em feriados ou finais de semana. Pensamentos acelerados. Sua mente não desliga nem por um minuto. Toda hora você pensa em tarefas, prazos, entregas e responsabilidades, principalmente relacionadas ao trabalho. Sensação de inadequação. Você começa a duvidar das suas habilidades, das suas competências. Começa a duvidar do seu desempenho, mesmo sendo bom naquilo que faz. Procrastinação. Você passa a sentir aversão ou medo de atividades relacionadas ao trabalho. Passa a evitar certas tarefas e conversas. Sintomas de ansiedade. Você se sente paralisado, sente tremores, respiração ofegante, dores no peito, cansaço extremo, palpitação, até chegar a crises que te levam para a emergência do hospital. Como psicólogo, eu atendo muitos profissionais nessa situação. E o ponto de virada é quando você decide não permitir mais que o trabalho te adoeça emocionalmente. A psicoterapia pode ser o caminho para você sair desse cenário. Portanto, mais uma vez, procure ajuda de um profissional especializado. Não é qualquer terapia, é psicoterapia. Meu nome é Júnior Quisté, sou psicólogo e recentemente lancei o meu segundo livro chamado Sobreviver, que já está em todo o Brasil. Abraços e até a próxima.
9: Até amanhã, Júnior. Amanhã a gente encerra a semana falando de psicologia mais uma vez. Meio-dia, 20 minutos.
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9: E a música do Kurt Love tá aqui no programa. Ele canta com o Neto Brito. Sintoma de amor.
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12: Arte

0: Neto Grito.
1: Nath Love, é o churrasquinho
0: do Love.
1: Amo.
0: Volume 2. Gente, na humildade, uma salva de palmas pra ele, Neto Grito.
1: Uma salva de palmas pra Nath Love, homem barril.
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5: Na hora do meio-dia também, com você em meio-dia 23 minutos. 16 graus de temperatura. Depois do intervalo, aqui no programa, você vai ficar com as notícias do esporte e o trabalho do Corpo de Bombeiros.
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7: Meio-dia e 24.
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2: Falamos do esporte. A 23ª edição da Copa do Mundo de Futebol começa hoje, nesta quinta-feira, com recorde de seleções, sedes, jogos de ida de duração, estreando novas regras com muito envolvimento da população mundial. Pela primeira vez, é realizada em 3 países. A Copa do Mundo será no Canadá, Estados Unidos e México, com 48 seleções, com 1.248 jogadores no total e com 26 integrantes cada um. Na maior transformação da competição desde 1998, quando o número de participantes aumentou de 32, a expansão das equipes resulta em um recorde de 104 partidas contra 64 até 2022, 39 dias de duração contra no máximo o anterior a 33. A fase eliminatória da Copa passa a ter uma rodada antecedente às oitavas de final. Os dois primeiros colocados, os dois primeiros lugares de cada grupo, dos 12, e os 8 melhores terceiros colocados da fase de grupos se classificam para, então, a sequência da competição. São 16 estádios em 16 cidades-sede, divididas entre os 3 países da América do Norte. 11 deles estão nos Estados Unidos, 3 no México e 2 no Canadá. Pela terceira vez, o México está sediando uma Copa do Mundo. E a cerimônia de abertura e o jogo inaugural ocorre, então, no lendário estádio Azteca, que se torna o primeiro estádio a receber 3 aberturas de Copas do Mundo, depois de ter sido sede em 1970 e 1986. A final será realizada, então, dia 19 de julho, em Nova Jersey, nos Estados Unidos. E tem presença no jogo inaugural do Brasil. É, o árbitro Wilson Pereira Sampaio, brasileiro, vai apitar o jogo de abertura da Copa do Mundo hoje entre o México e a seleção da África do Sul. A cerimônia de abertura está marcada para começar a partir das 14h30, horário de Brasília. Serão 90 minutos antes do jogo inaugural, marcado entre México e África do Sul a partir das 4 horas da tarde do dia de hoje, com vários shows, entre eles da conhecida Shakira. Lembrando que o Brasil estreia então na Copa dia 13, sábado, a partir das 7 da noite, jogando diante da seleção do Marrocos. Informação do esporte para você ligado na Progresso.
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2: Temos as informações aqui da redação falando do trabalho dos bombeiros comunitários de Clevelândia, né? As últimas 24 horas não tivemos nenhuma ocorrência registrada. Em caso de urgência e emergência, ou você vai direto ali no quartel dos bombeiros, no bairro São Sebastião, ali pertinho do hospital, ou liga, né? No 199 ou 193. O WhatsApp 463272-2949, 463252-3415. SAMU é 192, Polícia Militar é 190. De plantão hoje estão os bombeiros Wilson e o Leandro nas próximas 24 horas.
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14: Meio-dia e 33.
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3: Oi, mas olha só, vem pra cá, mais uma edição da Rapidinha do Silvio. O que é que quanto mais limpo, mais sujo fica? O que é que quanto mais limpo, mais sujo fica? Tempo.
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5: É, eu tô ligado. Tô ligado no programa.
6: Gosta de ouvir.
5: É, a gente roda o que você gosta de ouvir aqui no nosso programa. O seguinte, hein? Ontem nós ficamos devendo um parabéns aí, porque a dona Marlene esteve de aniversário e as netas, a Mirella, os netos, né? O Igor e a Mirella fizeram uma homenagem e eu acabei passando batido nessa homenagem. Não fiz a homenagem para a dona Marlene, que esteve de aniversário, né? Então eu guardei o e-mail, né? Enviado pelo Igor e pela Mirella, e vou fazer a homenagem hoje, tocando o parabéns para você, dona Marlene, atrasada.

É isso aí, colha rosas e cravos perfumados no Jardim da Felicidade. Os netos escolheram a música, hein? Roberto Carlos, os seus botões. Boa tarde pra você.

0: Mas vem pra cá, tempo esgotado. Eu quero saber o que é que quanto mais limpo, mais sujo fica. Pano de chão? Mas é claro, pano de chão. Muito bem, certa a resposta. Até a próxima. Tchau, pessoal. É boa.
1: Meio dia 42, hein? Muita gente escolheu a água e não é água. É pano de chão, né, o Silvio? Eu volto logo depois do intervalo com o ouvinte premiado, que ganha prêmio do Super Dia Atacado. Super Dia hoje que tem uma ação especial, né? O Dia do Um Real. Em seguidinho eu tô de volta.
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4: E quem ganhou o prêmio de hoje do Super Dia Atacado, hein? Hoje o prêmio do programa, na hora do almoço, ficou para Juscele de Araújo Rodrigues. Alô, minha amiga Juscele, passa aqui na portaria da Progresso, 1:30 PM, pode passar aqui, pegar o Vale Brinde, depois se dirigir até o Super Dia para receber o seu presente. A Juscele ganhou o presente de hoje do Show da Quinta-feira.
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4: Tô ligado aí, mano. 11:46 em 16 graus de temperatura. E é hoje que começa a Copa e o Latino canta: chegou a hora final.

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4: Qual a diferença entre crocodilo e jacaré? O crocodilo tem focinho magro e pontudo. Quando ele está de boca fechada, o quarto dente de cada lado do maxilar inferior é maior que os outros e fica para fora. A cabeça do jacaré é mais longa e arredondada. O comprimento do corpo de ambos pode variar de 1,5 metro a 6 metros. Embora habitem o mesmo tipo de ambiente, os pântanos, os dois animais não convivem. No Brasil, há apenas jacarés.
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4: Boa tarde. A presença de um sistema de baixa pressão favorece uma condição de tempo mais instável durante a sequência desta tarde. Essa baixa pressão ela organiza inúmeras e múltiplas instabilidades que se propagam sobre a região. Portanto, segue com muitas nuvens, céu nublado, algumas breves melhorias e tem chance de chuva a qualquer hora dessa tarde e turno da noite. Obviamente que não é ruim o tempo todo, né? Tem pausa aí de tempo seco, mas vamos considerar o risco de chuva, inclusive levar um guarda-chuva junto por precaução. Na sexta-feira segue com tempo instável, com chance de chuva, isoladamente alguns temporais. Entre hoje e amanhã algum temporal localizado não dá para descartar. E vai melhorando a partir da tarde e noite da sexta, quem sabe até antes. Sábado e domingo, tempo bom, tempo firme, frio pelas manhãs, agradável durante o período das tardes. E vamos ter aí a próxima semana bem aproveitável. Quem sabe no final da próxima semana volta a ter algumas tempestades devido a uma frente fria. E o frio, ele segue marcando presença durante o amanhecer da próxima semana e com temperaturas agradáveis durante a sequência das tardes. Peter Scheuer, meteorologista, com a previsão do tempo.
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1: Uma e onze.
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Na vida, temos muito mais a agradecer do que pedir a Deus, por tudo que somos e que temos. Por isso, Chiquito e Bordoneio canta: obrigado, Senhor.

Descobrindo a vocação. Meu pai foi para mim um protetor fidelíssimo, merecendo não só louvor como gratidão imorredora. É assim que o cirurgião Hans Killian sintetiza o papel de seu pai Gustavo em sua vida. Conta que desde tenra idade pôde fruir de maravilhosa liberdade. Podia fazer quase tudo o que lhe agradasse. Tendo demonstrado propensão para a música, foi tomar aulas de violino aos 7 anos. Quando descobriu a ciência dos pincéis, decidiu que se tornaria pintor. E os materiais da melhor qualidade lhe foram providenciados. Mais tarde, sentiu-se atraído pela marinha e começou a construir pequenos modelos de navios. Seu pai, de imediato, providenciou no porão da casa verdadeira oficina, provida de tudo de que ele necessitasse. Sorridente, assistiu à transformação do local do pequeno construtor de navios em viveiro de borboletas, insetos de toda a espécie e até numerosas plantas. Diante dessas tendências que se sucediam, os adultos opinavam a respeito da profissão que Hans deveria abraçar. Pintor, segundo seu professor de desenho. Um bom engenheiro, conforme seu professor de física. Enquanto sua mãe o incentivava a prosseguir com seu viveiro, apenas seu pai se mantinha silencioso, confiante que o tempo viesse em auxílio do filho, a fim de que ele se inclinasse para o que lhe deveria ser a vocação. No entanto, foi observando a devoção desse pai à medicina que Hans se decidiu. Provocando verdadeira revolução, em 1898, com a concepção de um aparelho inovador que permitia a localização e retirada de qualquer corpo estranho do pulmão, a fama do Dr. Gustavo ultrapassara as fronteiras da Alemanha. Casos considerados insolúveis lhe eram encaminhados de outros países. E quando ele conseguiu retirar do pulmão o apito que a pequena argentina Corina engolira, comemorou em família. Afeiçoara-se a menina e tudo fizera para lhe salvar a vida, que poderia perecer caso o objeto não fosse retirado. Passara por dias inquietantes. Depois do êxito do procedimento, à hora do almoço, Corina e seus pais foram à casa do Dr. Gustavo. A mãe, esbelta, elegante, trouxe um ramalhete de caríssimas orquídeas, abraçou a esposa e lhe ofereceu as flores. Depois, voltou-se para o médico, tomou-lhe as mãos e as beijou. Deus abençoe essas mãos milagrosas, disse com lágrimas lhe deslizando pelo rosto. O pai da menina, menos efusivo, apertou afetuosamente a mão do médico. Corina foi a última a agradecer. Fez profunda reverência e tímida murmurou: Muchas gracias, senhor. Foi naqueles curtos instantes que Hans sentiu crescer em si o desejo de ser médico. Que outra profissão poderia lhe oferecer tamanhas possibilidades de auxiliar e socorrer seu semelhante? Quando comunicou ao pai sua resolução, viu um brilho de alegria em seus olhos azuis. Compreendeu que satisfazia a um dos mais caros desejos dele, jamais externado, para não influir em sua decisão. Era o desejo do pai vê-lo abraçar a medicina, mas jamais opinara. Sábio, tinha a nítida compreensão de que o filho deveria descobrir sua vocação, sua paixão, seu ideal de servir.

E assim chegamos ao final de mais um Momento Espírita. Hoje, quinta-feira, 11 de junho de 2026. 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

Aí, gente, bom, chegou quem vocês queriam que chegasse. Valdir com o show da tarde, diretamente da sua rádio Progresso, 106,9 FM de Clevelândia, Paraná. Boa tarde, da Valdir Show. Boa tarde, nosso DJ Show, nosso amigo Cacau Show.

0: Cobertorzão. Hoje eu tô um pouquinho de sapode, né, gente? Mas então, vocês que estão aí na escuta do programa, o Cacate, que prefere um lençol térmico. Ai, que nojo. É, sabe aquele lençol que esquenta na luz? Que daí você fica bem quentinho, né? Quem que precisa de cobertor de orelha com um lençol térmico? Ninguém, né? Esquenta um monte. Estamos aqui então com você, por você, sempre com você, nosso lindo, maravilhoso programa Show da Tarde aqui com a Valde Show. E vamos então, já iniciando com as primeiras músicas hoje, show de bandas, quintou, uhul, quarta-feira, sua linda, me pule, amanhã, dia dos namorados, ulala, é dia de beijar morta, amanhã vai ser só música romântica, assim, sabe, daquela do fundo do baú, deve ser chorar, largado, hã? Sim, hoje é quinta, mas amanhã é sexta. Dia dos namorados, dia de beijar muito, chorar largado, porque perdeu o amor, mas reconquista, gente, reconquista, não perca seu amor. Dê presente, ó, tem aí a relogeria Gautic Elite, tem os mercados, tem as farmácias, tem tudo na leve ali, ó, tem quanta coisa pra presentear, meu Deus! Vamos com as primeiras músicas, então? Banda Samarino vai cantar Foto 3x4, lá para minha amiga Sol, Solange, para minhas meninas da família Linhares, né? Agora, Corpo e Alma canta Vem Morena, JM. Risca Faca.
1: Devido ao sucesso da música Feito Apaixonado, nós do Samarino resolvemos gravar mais uma música em homenagem a todos vocês de casa. É ou não é, Negão?
2: É claro, Magrão, e a gente canta para vocês.
1: Então, gente, chegando, Foto 3x4 para a gente cantar assim para vocês.

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aí, povo lindo do meu coração. 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Ok, pessoal? Ok, ok. E vamos convidando vocês para dia 13, dia de Santo Antônio, casamenteiro. Ô, sois sorteirona, pegue o santo e amarre um barbante nos pés dele e te pendure ele de ponta cabeça atrás da porta, que ele já arrumou o marido pra você, tá? Tá bom? É verdade. Uhum. Coitado do santo, né? Que corpo que tem, né? Da minha ser sorteiro. Mas então, mas amanhã é... Amanhã é dia dos namorados e sábado, para quem não tem namorado, né, ainda tá sozinho, pegue e faça parte dos Santo Antônio lá, né? Então, o grupo Aneris da Loyola está convidando vocês para ir na sua festiva dia 13 do 6, com início às 2 da tarde, com a animação do Júlio, dos teclados. Mas, Julião! E é na sede do Parque de Exposições IAP. É uma festiva, é um convite do grupo Aneris Damo Loyola, ali no Parque de Exposições IAP, início 14 horas. E o Júlio dos teclados está lá, né, fazendo aquela festa com vocês. Tá bom, pessoal? E vamos com música? Mama bate esse não, né? Vamos então com Banda Passarela, Bar da Esquina, com os atuais Rosto Desmaquiado, Banda Nave Som, tá tudo bagunçado, fora do lugar.

0: Nesse Dia dos Namorados, que tal um jantar bem romântico aí na sua casa, hein? Bom, além de selecionar uma boa receita, vale pensar em detalhes inovadores e também uma decoração repleta de detalhes naturais e simples. A inspiração também pode ser mais aventureira, com uma cabana de acampamento decorada, com almofadas e cobertores, num clima confortável para ver as estrelas. Que tal, hein?
1: O melhor lugar do mundo é sempre ao lado de quem te faz feliz. 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

não esquece, mas você não merece tanta dor. Ulala. Aí você que está na escuta do programa, a hora certa, 2:09. 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Beijo, Deus Irene, querida. 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Ok.

Lindo, lindo, maravilhoso, mais maravilhoso é escutar a música, né, Cacau Show? É, música apaixonada, as bandinhas apaixonadas, que tá louco, né? Vamos então com quem? É, banda rainha musical, Guardanapo. Brilhação, querida amiga. Eu já prefiro querido amigo. São Francisco canta só por amor.

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0: Que amor é uma dor que não se sente, mas acaba com a gente. Eita, Lele. 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São 2:25. 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Não esquece. Dia 13/6, nesse sábado, tem festiva. É a comemoração do grupo Aneris Damo Loyola, com a animação do grande Júlio dos Teclados, início 14:00, no Parque de Exposições IAP. Todo mundo convidado, vamos lá dançar com as meninas? Vamos que vamos, e dele que dele, demais músicas apaixonadas. Vamos então ouvir o seu Pause. Essa música é de chorar, chorar, largar, né? Lá no cantinho da rodoviária. A música Ao Sul do Meu Coração. Vamos com Danúbia Azul. É Danúbia Azul, né, que falei pra você? Dama de Vermelho. E vamos com Terceira Dimensão. 99 e alguma coisa.
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0: vai ser, viu?
1: Mas eu vou ter que estar, viu? Frio. Muito frio em

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0: Representando então a cerimônia, a celebração da cerimônia de participação do Brasil na Copa do Mundo, né? Início já da Copa Mundial. O início é hoje, pessoal. Então, todo mundo convidado aí, vocês pelos telemóveis, pelas suas televisões, computadores, a começarem a também a prestar atenção aí e fazerem parte dessa abertura, né, Cacau Show? E é isso, né? Vamos lá com o Cacá, né? Vai, Cacá.
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mundo no México. México! E aí, Brasil? Vai lá, Brasil! Vai lá que é nossa! O Hexa, é, né? Hexa, Hexa, Hexa, o Hexa é nosso. Não há com brasileiro, não há quem possa. A taça é nossa, né? Então é isso, né? Cacau Show. Então, pessoal, mais logo após as três, o Cacau Show estará dando os detalhes para você da nossa Copa, para nós. E se Deus quiser, vamos alcançar o Hexa. É isso, né, Cacau? É, e agora vamos rodar mais música, né? Mas então, o povo está esperando, né, mais música. Mas quero convidar vocês para a festiva dia 13 do grupo Anelis da Moloyola, lá na sede do Parque de Exposições IAP, com início às 14h, animação Júlio dos Teclados. E vamos com música bonita? Com certeza. É, vamos então com Corpo e Alma, Padre, Terceira Dimensão, A Madrugada Fria, Sétimo Sentido.

0: Isso aí, meu povo, vamos fazer nossa oração de hoje. Hoje a gente vai orar para Santo Antônio, né? É, também para Santo Onofre, que hoje é dia de Santo Onofre e amanhã é dia de Santo Antônio, né? Mas vamos rezar você que Santo Antônio é um santo casamenteiro e protetor de quem perde objetos e dos ceramistas. Veneração para um pedido de amor. Em nome do Pai, e do Filho, e do Espírito Santo. Amém. Venerado e querido Santo Antônio, coberto de glória, és tu que tens realizado grandiosos desejos dos enamorados que completam juntos a vida. Daqueles que buscam uma companhia, do grande amparo que oferece àqueles que choram por um amor perdido em acidente ou outra fatalidade, ou até por aquela união desfeita por incompatibilidade de gênios. Sublime é a vossa missão em amparar todos os fiéis que a recorres a ti. Em alto som, veneramos a tua bondade, o teu apreço, a tua intensidade cristã e a tua honra. Obrigado, Santo Antônio, que sejamos todos dignos de merecê-lo em nosso coração. Amém? Amém. Em nome do Pai, do Filho e do Espírito Santo. Amém. Isso aí, gente boa. Tudo que é bom dura pouco, o que demais enjoa. Resta-nos agradecer a sua sintonia, prometendo de voltar amanhã, se Deus quiser e Ele quer. Feliz dia dos namorados, namoridas. É, namoridos, o tchau da Vault Show, o tchau do nosso DJ Show, que você vai ficar com ele e o Pistanejo. E ai, ó, e os lances do início da Copa do Mundo. Vai lá, Brasil, que a taça é nossa. Até, fui.
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Nossa Senhora Aparecida, pela saúde, pela luz e pela paz, e por me guiar pelos caminhos da vida, por este mundão de meu Deus, de alma, de coração, muito obrigado. 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
2: 3 e 2.
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dupla Maiara e Maraísa, Fragrância, música nova delas. E abrimos o programa, o Pistanejo da Progresso FM, na primeira hora, ao vivo comigo com o Cacá. Um dia que marca o começo da Copa do Mais uma Copa do Mundo 2026. É a 23ª edição da Copa do Mundo, né? E nós estamos por aí, né? Agradecer, né, pela saúde de estar por aqui. É, acompanhando com vocês mais um Mundial, mais uma Copa do Mundo. Já começou a Copa do Mundo? Já começou. Pontapé inicial já com a cerimônia. A gente acompanhou agora há pouco a cerimônia. A cerimônia já terminou com shows. Shakira e companhia cantaram por lá. E daqui a pouco a gente vai trazer detalhes com relação à Copa do Mundo, né? É, nosso boletim da Copa. Agora, as atrações que são jogadores da África do Sul e do México. Lá na Cidade do México já estão fazendo aí o aquecimento no gramado. E a partir das 16h, aí sim a bola rola mesmo pra valer, né? É, começa o Mundial. Vai lá Brasil, Brasil só no sabadão, hein? É, vamos lá, respirando já o Mundial de Futebol. Mais uma edição. 24 anos já faz que o Brasil não fatura a Copa, né? A última foi em 2002. Faz tempo, né? Quem sabe vai ser agora, hein? É, tudo pode acontecer, né? Bom, nosso programa é... Está começando então com as informações esportivas, né, nessa primeira parte aqui. Na Série B tivemos jogos ontem pela Série B, o futsal também acontecendo. E você pode, claro, solicitar sua música aqui com a gente, né? 991-139386, 991-257176 e ligados pela rdprogresso.com.br. O tempo é meio assim, né? É, mas a temperatura está até altinha, 17 graus neste momento no centro da cidade de Cleveland, aqui no sudoeste do Paraná. Ligados com a gente na sua 106.9. E falar em Copa do Mundo, a gente vai mandar aqui o... Agora há pouco a Shakira cantou lá, né? Cantou lá o tema da Copa do Mundo. A Shakira e a Burna Boy, Dai Dai, Copa do Mundo 2020.

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10: É, de boa com a gente no Pistaneja. Um abraço meu do Cacá pra todo mundo. Você que tá pertinho aqui, né? Na Coronel Manuel Farabella, no centro da cidade, nos bairros de Clevelândia, curtindo a gente aí. É uma tardinha mais chuvosa, mais friazinha aí. Apesar da temperatura, estamos com 17 graus neste momento. Daqui a pouco tem o nosso boletim da Copa, né? A Copa está começando, horas, já está começando. Daqui a pouquinho, 4 da tarde, a bola rola, né? A cerimônia já terminou. Mas tivemos ontem Campeonato Brasileiro da Série B. A Série B não parou ainda, né? Só a Série A que parou, volta só depois da Copa. Ontem, Goiás 0 no Brasil 4. Ceará venceu o Havaí 2-1. Esporte, Atlético e Clube ficaram só no 1-1 também no dia de ontem. Vamos ver o que tem para hoje aqui, ó. No futebol, né? Futebol sub-20 tem jogo marcado aí para hoje. Palmeiras sub-20, Santos, clássico. Um clássico sub-20, Palmeiras e Santos. Essa partida marcada aí a partir das 7 horas da noite. Já tem mais informações, tem muito mais para você aqui na Copa do Mundo 2026.

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0: É isso aí, rapaziada. Tamo aí começando. Copa do Mundo tá iniciando, é hoje. Mundial 2026, nosso boletim da Copa. 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
0: Vai, Brasil, vai todo mundo. A partir de agora é Copa do Mundo. A cerimônia de abertura já aconteceu. Tivemos uma meia hora por aí de abertura lá no Estádio Azteca, no México. Porque daqui a pouquinho, a partir das 4, a bola rola, né? Tivemos os shows que aconteceram, destaque para a presença da Anitta, também a presença da Shakira, cantaram por lá, entre outros cantores que participaram da abertura oficial da Copa do Mundo, a maior de todas, hein? 48 seleções no Canadá, Estados Unidos e no México. Inclusive ontem à noite, houve um show de contagem regressiva em vários palcos, simultâneos, na cidade do México, em Toronto e Los Angeles. Aí milhares e milhares de torcedores do mundo todo, pessoal que está lá para assistir os jogos, né? Assistiram atrações da música, Andrea Bocelli, Bryan Adams, que é canadense, foram 14 shows no total, no clima do Mundial 2026, né? A presença, inclusive, do Cafu e do Bebeto, estiveram por lá, representando o Brasil nesse

0: Coreia do Sul enfrentando a República Tcheca às 11 da noite. É um pouquinho tarde para nós aí. Dá para assistir o primeiro tempo, né? Coreia do Sul e República Tcheca a partir das 11. Mas agora à tarde, México, donos da casa, contra África do Sul, duas seleções que chegaram agora há pouquinho, estão fazendo o reconhecimento do gramado ali, o aquecimento do gramado Azteca. E daqui a pouco a bola rola. A bola vai rolar daqui a pouquinho aí. E a gente vai trazer aqui as emoções. Quem falou a respeito pra gente o que espera do Mundial de Futebol é o treinador, presidente e atleta da equipe de veteranos de Pato Branco, a equipe do Secalito de Pato Branco, popular o Nilmar o Doce. E o Doce fez uma avaliação pra gente o que ele espera, a expectativa dele pro futebol mundial que começa hoje, Doce.
1: Cacá, minha expectativa aí para a Copa do Mundo como um bom brasileiro, né, que vem esse título para nós, acredito que vai vir o título mundial para a gente, aqui para o Brasil. A equipe do Brasil é uma equipe bem qualificada, uma equipe boa, é uma equipe que tem grande jogador e não leva por surpresa se a gente for campeão mundial. A imprensa aí não está colocando o Brasil como favorito, né, está colocando acho que quinto, sexto, né? Tem um monte de seleção na frente, mas entre os favoritos, eu acho que a seleção brasileira, ela pode colocar ela, que é uma seleção forte, e eu acho que vai chegar. Na minha opinião, o Brasil chega. E o povo brasileiro merece, né? A expectativa é grande, né? Nossa, minha, de todo brasileiro, que o Brasil possa fazer um grande mundial e trazer essa taça para nós, que o povo brasileiro merece. E tem grande jogador, que nem eu falei, né? Não é por surpresa o Brasil ser campeão, né? Então o povo brasileiro merece que o Brasil faça uma grande campanha e traga essa taça para nós do mundo aí. E dá para colocar mais umas 5 seleção favorita aí, né? Cacá, França, Espanha, Argentina, Portugal vem bem, né? Portugal pode colocar com favorito, não dá por surpresa Portugal chegar, porque está com baita time. Então entra essa seleção, essas 5, 6 seleção aí. Pode uma seleção mais de menos expressão chegar, porque hoje o futebol está muito nivelado. Mesmo se Marrocos aí, né, que o Brasil vai jogar, é uma baita equipe. E não dá para bobear com os homens aí, que estão vindo bem também. Eles estavam invictos, daí esse dia, acho que perderam uma partida, se não me recordo, semana passada, não sei para quem ali, mas é uma baita seleção, a seleção do Marrocos. Então, que nem eu falei, tem seleção aí pequena que pode surpreender, né, também, né? Mas acredito que o título fique entre essas 5, 6 equipes aí, que é a seleção, essa seleção que eu falei aí. Em relação ao jogo de sábado do Brasil aí, vai ser um jogo difícil, né? Um jogo bem, bem difícil para o Brasil contra Marrocos. Mas eu acredito que o Brasil ganhe de 2-1 o jogo aí, né, contra Marrocos aí.
0: Tá certo, do 2-1 tá bom. O meu palpite é 2-0 para o Brasil, né? Vamos torcer que o Brasil não vacile, porque a zaga está entregando muito, né? Está entregando. Eu espero que não vacile dessa vez, o Brasil vença por 2-0, não leve gol, pelo menos não, no começo, contra o Marrocos. Meu palpite é 2-0, vamos lá o que vai acontecer. Agora tem música por aqui, já tem mais informações para você no clima da Copa do Mundo, está começando...

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1: Vamos lá então, daqui a pouco começa o Mundial, a bola vai rolar. Neste momento está acontecendo a entrada e apresentação das bandeiras dos 48 seleções, países participando do Mundial de Futebol, com hinos que estão acontecendo. Faltando 7 para as 4. E o Brasil vai entrar em campo hoje também, né? Sabia disso? Pois é. A arbitragem no primeiro jogo, México e África do Sul, será brasileira. O árbitro principal, Wilton Pereira Sampaio. Assistente número 1, Bruno Pires, do Brasil. E assistente 2, também o Bruno o Bosquila, do Brasil também. Então, árbitros brasileiros no começo. Isso é bom, hein? Isso quer dizer que o Brasil não vai estar na final e na arbitragem. E aí podemos estar lá com a nossa seleção. O quarto árbitro é o Juan Gabriel Benítez, do Paraguai. O árbitro de VAR é o Nicolas Galo, da Colômbia. E o assistente de VAR é Juan Lara Chile, do Chile. Então, árbitro principal, Wilton Pereira Sampaio, vai apitar daqui a pouco a abertura da Copa do Mundo, 4 da tarde. Lembro mais uma vez, às 11 da noite tem Coreia do Sul e República Tcheca, abrindo, portanto, o Mundial. E amanhã teremos mais, né? Amanhã a gente vai falar mais sobre o Mundial de Futebol que está começando a partir de agora. Nosso boletim da Copa do Mundo 2026 está terminando, hein? Mas amanhã você vai ficar ligado nesse horário com mais informações na Clima FM, a partir das 11 da manhã, as informações da Copa do Mundo. 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Um grande abraço para vocês e continua aqui na sua informação e música. Flashback! É o flashback para você aqui, hein? O pistanejo da sua 106.9.

primeira parte do programa ficando por aqui, né? Voltando 2 para as 4, mas fique ligado, fique ligada. É, 18 horas tem a oração da Maria, depois tem Mauro Fernando Postais da Querência pra você. Voltamos amanhã a partir das 3 da tarde com a primeira hora do programa O Pistaneja na sua 106.9.

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2: Quatro e um.
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9: A pista já brilha, o som já ecoa preparado e a festa vai rolar. Aqui a energia é incessante, porque você está no programa que faz o coração sertanejo bater acelerado. Chegou a hora dos grandes sucessos do sertanejo. Sequencialmente, eles tomam conta da pista mais adorada do Brasil. Do amor nas melodias à energia das festas, cada música traz sua emoção e lembranças. Nessa pista, todos nós partilhamos momentos de canto, dança, dor e alegria. É isso o sertanejo. Paixão entrelaçada com amizade, encontros festivos. É a melodia das nossas vidas. Eu sou Paulinho Marcel e te chamo para se juntar a mim nesta aventura musical. Bem-vindo ao Pistaneja, o palco das melhores músicas sertanejas do Brasil, para dar o pontapé inicial. Só com o top das paradas para movimentar a pista.
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0: Vamos, Samuel.
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0: assim damos início no primeiro bloco musical. Muita música sertaneja ainda está por vir. Fique ligado, a Pistaneja, a favorita dos brasileiros, logo vai desfilar mais um sucesso pra você.
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0: Amiga, se você quer mudar o visual com sofisticação, então conheça o charme irresistível do ruivo dourado. Com equilíbrio perfeito entre o vermelho e o loiro, ele garante uma aparência super natural. É a escolha ideal para quem quer apostar nos tons avermelhados sem radicalizar demais. E para conquistar a cor dos sonhos com segurança, procure um salão especializado em coloração, né? Transforme a sua moldura do rosto, ilumine sua beleza e sinta o poder desse novo tom.
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3: Conectado. Lenovo lança tablet indestrutível ThinkTab X11, com foco no mercado corporativo. É o que você descobre agora, junto comigo, neste 11 de junho, dia da Marinha Brasileira, dia do educador sanitário e também dia que marca o início da maior Copa do Mundo de todos os tempos. Nessa edição fresquinha do Tech World pra você. Se liga aí.
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3: A Lenovo lançou oficialmente o ThinkTab X11, um tablet super resistente, projetado para suportar ambientes extremos como indústrias, oficinas e galpões de logística. O grande destaque do aparelho é o retorno da bateria removível de 10.200 mAh, que pode ser destacada e trocada em segundos pelo usuário, sem a necessidade de chaves de fenda ou parafusos. O modelo conta ainda com um exclusivo modo sem bateria, que permite deixá-lo ligado direto na tomada ou no painel de veículos, sem desgastar os componentes. Em termos de especificações, ele vem equipado com uma tela de 11 polegadas, com resolução 2.5K, processador Snapdragon 7S Gen 3, 8 GB de memória RAM e 256 GB de armazenamento interno. Para garantir o título de indestrutível, o ThinkTab X11 traz certificação militar de durabilidade e proteção IP68 contra água e poeira. O tablet começou a ser vendido nos Estados Unidos pelo equivalente a cerca de R$3.000, mas ainda não tem uma data confirmada para estrear aqui em terras tupiniquins.
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10: O intervalo finalizado e a diversão segue a todo vapor. A pista ainda está pronta para você. A melodia segue sem interrupções e o sertanejo volta com tudo. Pegou um respiro rápido? Agora é o momento de soltar a voz, mexer o corpo e sentir todas as batidas. O pistaneja retorna com tudo. Os sucessos não deixam a pista descansar. Cada bloco musical levanta ainda mais o clima. Os hits mais queridos estão tocando agora. Sintonize no pistaneja para curtir as tendências para quem ama a moda. As músicas que movem os dançarinos e os refrões populares para cantar em coro. Vamos lá, eleve o volume, reúna a turma e vamos junto, pois o passeio pelas melodias prossegue. Cada faixa é uma nova sensação. Sou o Paulinho Maciel e estou aqui trazendo mais uma vez sucessos que fazem todo mundo dançar. Segue comigo para a festa sertaneja não parar. 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

0: começamos com tudo e o primeiro bloco está no ar e a energia está a mil. Se liga, porque cada giro a pista fica mais quente. Paulinho Maciel aqui, seguimos juntos na jornada da pistaneja. Menino, bora curtir o sertanejo na pista.
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2: 4:23.
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5: Mortos. Jorge Bizev aprendeu da pior forma que não alimente os animais é uma regra de sobrevivência, não uma sugestão. Ao dirigir pela famosa estrada Transfăgărașan, na Romênia, o turista búlgaro de 46 anos parou o carro de vidro escancarado para jogar um lanche para uma ursa e seu filhote, esperando garantir um vídeo fofo. A mãe urso de meia tonelada não curtiu o delivery, ficou em pé e avançou pela janela aberta, tentando arrancar Jorge de dentro do veículo. Sob gritos e buzinas de outros motoristas, ele conseguiu acelerar e fugir, mas o estrago estava feito. O búlgaro, que só não foi puxado para fora graças ao cinto de segurança, sofreu ferimentos graves no braço esquerdo e precisou de cirurgia de emergência. Já recuperado, o homem admitiu que a culpa foi totalmente sua por invadir o território do animal e que pagou caro pela sua burrice.
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4: Quinta-feira, 11 de junho, e eu chegando com uma edição inédita do Mundo Pop pra você, se liga aí.
5: Vou te chamar de caipira, é isso mesmo, não.
4: Chitãozinho e Chororó começaram os lançamentos do novo projeto audiovisual Meninos de Roça. As primeiras músicas já estão nas plataformas, com destaque para a inédita Caipira Eu Sou com o grupo Traia Véia e a faixa título Ao Vivo. Composta por Chororó, a música que dá nome ao trabalho conta a história real dos irmãos desde quando usavam o cabo da enxada como microfone no milharal até o sucesso nos grandes palcos. A letra também homenageia o pai da dupla, que chegou a vender a terrinha da família para comprar o primeiro violão dos meninos.
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9: 4h44.
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10: O ritmo sertanejo não para. A festa segue no ar e a energia está cada vez maior, retornando uma por uma. As melodias sertanejas trazem consigo danças e emoções, narrando histórias conhecidas por todos, com os corações pulsando. Em uníssono, as vozes em coro, a pistaneja prova mais uma vez porque é o destino certo de quem não pode ficar parado. Continuo com vocês, Paulinho Maciel, mantendo a energia lá em cima, nesta festa que vem aí mais uma parte do pistaneja, pois aqui a batida sertaneja não para nunca. Prepare-se, vamos aumentar a dose.

0: artista marcou o ritmo, a música ecoou e acelerou. Está apenas começando. Entretanto, agora é hora de um breve respiro, apenas para harmonizar a energia. Aqui é o Paulinho Maciel. Daqui a pouco retorno com os melhores hits na pista. A pista que todo o Brasil adora.
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4: Cinco horas.
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16: De volta aqui com o Flash Star, eu sou Priscila Pera e tudo que tá rolando na vida dos famosos. O Ronald decidiu não levar desaforo para casa e deu um verdadeiro fecho nos haters da internet. O DJ empresário de 26 anos, que é filho de ninguém menos que Ronaldo Fenômeno e Milene Domingues, usou seus stories do Instagram para rebater as críticas de quem adora desmerecer o seu corre por ele ser um nepo baby. Tudo começou porque muitos internautas começaram a questionar se ele ainda trabalhava como DJ ou se a sua profissão era apenas ser filho do Ronaldo. Sem papas na língua, o jovem deixou claro que a música continua sendo seu grande amor e o seu trabalho principal. Sou DJ e é minha profissão. É o que mais amo fazer. E ainda avisou que se apresenta semanalmente em Miami. Sobre os comentários maldosos de que ele vive na sombra dos pais, Ronald afirmou: bom, eu não sei vocês, mas eu tenho orgulho do meu pai e da minha mãe, também teria. Em qualquer momento que eu tiver para poder colocar eles lá em cima, eu não só vou aproveitar, como vou fazer o máximo para isso. Por fim, o empresário ainda mandou aquela alfinetada certeira para os invejosos de plantão. Torcendo por vocês, invejosos, que algum dia sintam o orgulho que eu tenho dos meus pais e que possam fazer o que eu estou fazendo para poder exaltá-los e homenageá-los em vida. Tá aí, tá certíssimo. Esse foi o seu Flash Star. Beijos e até.
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0: Então, lindona, se você quer deixar seu visual básico mais interessante, então aposte tudo na sobreposição. A nova tendência das passarelas vai muito além dos casacos ou os blazers tradicionais. A moda agora é criar camadas usando tops cropped ou tomara que caia sobre malhas. Explore também o contraste das camisas clássicas combinadas com tops de tricô. Inove nas texturas, use a criatividade e dê um up imediato no seu estilo.
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16: Acabou a pausa, pessoal. Estamos de volta com o ritmo sertanejo que todo mundo ama. A moda prossegue com uma marcha triunfal, enquanto a galera não para de vocalizar, com cada ritmo introduzindo emocionantes novidades. Eu sou o Paulinho Maciel e continuamos nesse evento maravilhoso, sem pausa. E agora mais um trecho do Pistaneja, a pista mais querida do Brasil.

0: Que pancada, hein?
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2: Sogra.
3: Tô querendo namorar, não. Mas se quiser vir aqui em casa hoje e ficar pra sempre, tô à disposição. Postar fotos junto com a música romântica de fundo.

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0: pista incendiou. As canções sertanejas encantaram e o bloco foi de tirar o fôlego. Mas agora é o momento de fazer uma pausa breve. Permaneça conosco, pois o bloco que vem agora está cheio de músicas excelentes para você aproveitar cantando e dançando. Eu sou Paulinho Maciel. Volto já com novas emoções diretamente do Pistaneja, o lugar que todo o Brasil ama.
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3: boatos. A Dragon Girl australiana levou o turismo estético para o nível mais extremo e proibido do planeta. Amber Luque, com 95% do corpo coberto por tinta, revelou que viaja o mundo inteiro para fazer modificações corporais bizarras que são banidas na Austrália. Atualmente, em Barcelona, ela gastou parte de uma fortuna de R$1,7 milhões para arrancar um pedaço da cartilagem da orelha, piercing de moeda e implantar um laço de silicone sob a pele da mão. Essa transformação radical começou aos 14 anos, mas quase terminou em tragédia quando ela tatuou os globos oculares de azul e ficou cega por 3 semanas. O susto? Esse não adiantou de nada, viu? A influenciadora anunciou que planeja desembarcar no Brasil muito em breve para refazer o procedimento nos olhos.
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4: 5:21.
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6: Como o tempo passa rápido, pista sertaneja está armado novamente, esperando pelos maiores. Agora vamos fazer um intervalo curto, só para renovar o ânimo. Não mude de lugar, porque em breve voltamos com grandes hits na Pistaneja, a pista mais amada do Brasil.

0: cabeça incendiou, a batida seguiu e o coração de todos já foi capturado. É o tempo da parada rápida agora, apenas para revigorar o ânimo. Fique aí, não se mexa, pois o Pistaneja logo retorna com mais hits para você curtir.
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3: Motos. O anel de noivado pós-divórcio ganhou um destino muito mais glamouroso do que o fundo da gaveta. A nova tendência dos divorce rings mostra que muitas mulheres estão levando a joia antiga ao joalheiro para transformá-la em uma peça inédita e livre de fantasmas do passado. A ideia é reciclar o diamante do antigo Felizes para Sempre em brincos, pingentes ou anéis modernos. Mais que economia, o processo funciona como uma terapia de luxo para celebrar a independência. A moda explodiu após a modelo Emily Ratajkowski transformar suas pedras antigas em dois anéis minimalistas, provando que sua vida voltou a pertencer a si mesma. Vender tudo para pagar uma viagem inesquecível de solteirice tem um sabor de liberdade difícil de superar. E você? Preferiria carregar o brilho no dedo ou colecionar memórias pelo mundo inteiro, hein?

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2: O intervalo terminou. Agora entramos na reta final de nossa festa sertaneja. Os mais recentes sucessos vão se apresentar e você bem sabe, guardamos o melhor para o encerramento. A cada acorde intensifica o seu valor. A cada refrão é amplificado a culminar a nossa

0: experiência de hoje foi memorável. A emoção desfilou em cada faixa musical, com refrões entoados coletivamente. E o espírito sertanejo enchendo o espaço. Nosso muito obrigado vai a você que deu vida à pista cantando, dançando e celebrando. A força da festa vem com você. Você é um pedaço essencial deste evento. Cada festividade encontra o seu ponto final, mas nossa despedida vem carregada de expectativas para o próximo evento. O ritmo sertanejo nunca cessa e a emoção estão sempre em alta. A pista está constantemente pronta para acolher mais sucessos.
1: Eu, Paulinho Maciel, tive o prazer de estar à frente de mais um programa na pista da sua sintonia. Nos vemos na próxima edição do Pista Neja. Que a música sempre acompanhe você.
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5: 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Uma boa quinta-feira para você. 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
20: passa a apresentar neste momento a oração do Ângelus.
21: Quinta-feira de adoração, convido você para juntos rezarmos o Ângelus. Essa oração em que nós nos colocamos diante de Deus, pedindo a intercessão e proteção de Maria Santíssima, nossa mãe. O anjo do Senhor anunciou a Maria, e ela concebeu do Espírito Santo. Ave Maria, cheia de graça, o Senhor é convosco, bendita sois vós entre as mulheres, e bendito é o fruto do vosso ventre, Jesus. Santa Maria, Mãe de Deus, rogai por nós, pecadores, agora e na hora de nossa morte. Amém. E Maria respondeu: eis aqui a serva do Senhor, faça-se em mim segundo a vossa palavra. Ave Maria, cheia de graça, o Senhor é convosco. Bendita sois vós entre as mulheres e bendito é o fruto do vosso ventre, Jesus. Santa Maria, Mãe de Deus, rogai por nós, pecadores, agora e na hora de nossa morte. Amém. E o Verbo divino se fez carne e habitou entre nós. Ave Maria, cheia de graça, o Senhor é convosco. Bendita sois vós entre as mulheres e bendito é o fruto do vosso ventre, Jesus. Santa Maria, Mãe de Deus, rogai por nós, pecadores, agora e na hora de nossa morte. Amém. Glória ao Pai, ao Filho e ao Espírito Santo, como era no princípio, agora e sempre. Amém. Rogai por nós, Santa Mãe de Deus, para que sejamos dignos das promessas de Cristo. Oremos, infundi, Senhor, em nossos corações a vossa graça, para que nós, que reconhecendo pela anunciação do anjo a encarnação de Jesus Cristo, vosso Filho, cheguemos por sua paixão e cruz à glória da ressurreição. Pelo mesmo Cristo, nosso Senhor. Amém. E por intercessão da Virgem Maria, desça sobre você, sobre tua casa, sobre tua família, a bênção de Deus, Todo-Poderoso, Misericordioso, Ele que é Pai, Filho e Espírito Santo. Amém.
20: Se encerra neste momento a oração do Ângelus.
8: 6:06.
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do amor à terra. E a tradição é que nasce a cultura de um povo. A tradição é fonte perene, marcando o passado e também o presente. Tradição é rio que da fonte emana, buscando o mar do futuro. Postais da Querência, apresentando seus senhores, noite de quinta-feira, 11 de junho, 2026, 18 horas, 14 minutos e meio, 16 graus a temperatura, no centro da cidade de Clevelândia. E a partir de agora, a música nativista invade o seu rádio para, nesta primeira hora da noite, trazermos alegria e contentamento com este gênero musical muito difundido no sul do país. Começa o programa com Ricardo Martins, que há dias atrás nos deixou aí, né? Ele canta Dias de Vento Norte. Grupo Quero Quero canta Baile nas Cabritas. E o Juliano Moreno nos apresenta o Pueblito. Boa noite, gaúchos e gaúchas de todas as querências.

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Postais da Querência, um programa de música nativista e regionalista no seu rádio. Dezoito horas, 30 minutos e meio, pelo horário de Brasília. Nosso canto gaúcho no início de noite aqui pela Progresso FM. Hora de trazer agora, neste bloco intermediário, Pedro Hortaça, que nos deixou também há poucos dias atrás. Ele canta A Volta do Sorro Manso. Paulo Costa e Vaine Dardi cantam Com o Sul no Coração. E os serranos, Tô Voltando Pra Cá.

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1: Olá, amigos, quem fala é Edson Dutra, gaiteiro e cantor dos Serranos. Esse é o programa Postais da Querência, aqui pela Progresso FM. No comando, meu colega e amigo Mauro Fernando. Agora ele vai rodar uma moda gaúcha bem caprichada para vocês. Um abraço a todos.

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1: Em Brasília, 19 horas.
0: Está no ar a Voz do Brasil. As notícias do governo federal que movimentaram o país no dia de hoje.
2: Olá, boa noite.
1: Boa noite para você que nos acompanha em todo o país.
2: Quinta-feira, 11 de junho de 2026.
1: Vamos ao destaque do dia, habitação.
2: Mais de 100 mil famílias terão posse de imóveis em periferias de 31 cidades.
1: Novo PAC vai investir 138 milhões de reais para que as prefeituras transfiram a titularidade dos imóveis.
2: Presidente Lula destaca que imóveis públicos ociosos também serão destinados a moradias e outras políticas.
3: A minha ideia era fazer uma prateleira de terra disponível para que a gente não precisasse ter invasão.
1: E ainda, queda no desmatamento.
2: Na Amazônia, a redução foi de 61% em maio desse ano, comparado a maio do ano passado.
1: E no Cerrado, a queda foi de 12%. O presidente disse que apresentará os dados aos Estados Unidos para reverter tarifas contra o Brasil.
2: E nós vamos falar também do Exame Nacional do Ensino Médio.
1: Inscrições terminam amanhã e o presidente do INEP, Manuel Palacios, conversa conosco sobre o que você precisa fazer para não perder a chance de fazer a prova.
2: Na apresentação da Voz do Brasil, Mariana Jungmann e Luciano Seixas.
1: E acompanha a gente ao vivo. Acesse radiogov.ebc.com.br ou o canal Gov na sua TV aberta.
2: Mais de 100 mil famílias de 31 municípios serão beneficiadas por contratos de regularização fundiária.
1: Os documentos foram assinados hoje em cerimônia no Palácio do Planalto com a presença do presidente Lula.
2: Uma parceria com o programa Imóvel da Gente, que destina imóveis sem uso ou ociosos para atender necessidades da população, como saúde, educação e moradia.
4: Com a assinatura dos novos contratos nesta quinta-feira, mais de 100 mil famílias em 31 municípios serão beneficiadas com a posse definitiva do imóvel onde vivem. A iniciativa faz parte do programa Periferia Viva e prevê investimentos de 138 milhões de reais do novo PAC para que as prefeituras transfiram as titularidades dos imóveis. De acordo com o ministro das Cidades, Vladimir Lima, é o primeiro passo para dar dignidade a esses brasileiros.
5: Além da gente levar a regularização fundiária, a gente leva a urbanização de assentamentos precários, a gente leva água, drenagem, esgoto, melhoria habitacional, de forma a impactar positivamente vidas.
4: Os novos contratos somam-se a outros 14 em execução. O programa Periferia Viva é uma das ferramentas de democratização e destinação social do patrimônio da União e funciona em parceria com o programa Imóvel da Gente. A ideia é direcionar imóveis sem uso ou ociosos para políticas públicas, como afirmou o presidente Lula.
3: Não é preciso a gente ficar esperando que o movimento ocupe uma terra para a gente distribuir essa terra. A minha ideia era fazer uma prateleira de terra disponíveis, de terras ociosas, para que a gente não precisasse ter invasão, que a gente invadisse o movimento e entregasse para eles.
4: Desde 2023, o Imóvel da Gente destinou mais de 1.900 áreas e imóveis federais para atender necessidades da população, superando em quase 20% a meta estabelecida até o fim de 2026. A estimativa, segundo a ministra Esther Dueck, da Gestão e da Inovação em Serviços Públicos, é que as ações de moradia, titulação fundiária e instalação de equipamentos públicos beneficiem cerca de 400 mil famílias.
6: O patrimônio da União deixou de ser um conjunto de imóveis para se tornar mais uma vez um instrumento de justiça social, de desenvolvimento territorial e de fortalecimento de políticas públicas. A gente já está chegando hoje, com as entregas de hoje, a quase 1.900 imóveis, com a possibilidade de beneficiar 400 mil famílias.
4: Ao todo, as áreas destinadas somam mais de 18.500 quilômetros quadrados, cerca de 3 vezes o tamanho do Distrito Federal. Reportagem Gabriela Noronha.
1: desmatamento na Amazônia legal teve redução de 61,4% em maio deste ano em relação ao mesmo mês de 2025.
2: É a maior queda percentual já registrada na região.
1: O mês também registrou queda de 12% no desmatamento no Cerrado.
2: Durante a apresentação dos dados hoje, o presidente Lula destacou que eles serão usados para reverter as sobretaxas impostas pelos Estados Unidos ao Brasil.
7: Os dados são do Sistema de Detecção de Desmatamentos em Tempo Real, DETER, feito pelo Instituto Nacional de Pesquisas Espaciais, o INPE, e mostram que foi registrada uma queda expressiva no desmatamento na Amazônia e no Cerrado brasileiro. Na Amazônia, em maio deste ano, a redução foi de 61% na comparação com o mesmo mês do ano passado. Em relação a maio de 2024, a queda foi de 26%. O ministro do Meio Ambiente, João Paulo Capobianco, destacou essa redução significativa.
8: Monitoramos isso dia a dia, o IBAMA indo a campo, fazendo os embargos remotos, o ICMBio indo a campo, impedindo o desmatamento em unidades de conservação federais e também agindo em terras indígenas e assentamentos, conseguimos esse feito fundamental.
7: Também foi registrada a queda dos números de desmatamento no Cerrado em maio. A redução foi de 12% em relação ao mesmo mês do ano passado. Já na comparação com 2024, a queda foi de 25%. A ministra da Ciência, Tecnologia e Inovação, Luciana Santos, apontou que os dados são históricos e demonstram um compromisso do país com a ciência.
9: Essa divulgação dos dados, é importante a unidade de pesquisa do nosso ministério, que é o Instituto Nacional de Pesquisas Espaciais, é reconhecida internacionalmente, faz valer aqui a sua diretriz, que é exatamente colocar a ciência a serviço dos grandes desafios nacionais, como o combate ao desmatamento e a proteção dos nossos biomas.
7: O presidente Lula, que acompanhou a divulgação dos dados, voltou a afirmar que o combate ao desmatamento é uma prioridade do governo brasileiro e que os avanços precisam ser reconhecidos pelos Estados Unidos, que alegam questões ambientais entre as justificativas para impor maiores tarifas comerciais.
10: Isso é importante porque nós vamos ter que pegar esses dados, mandar para o cidadão do comércio dos Estados Unidos, que coloca a questão do desmatamento como justificativa para punir o Brasil com uma taxação maior, e vamos comparar o que acontece no Brasil com o que acontece nos Estados Unidos. Eles não sabem o trabalho que nós fazemos para fazer com que o desmatamento chegue a desmatamento zero até 2030.
7: Para o Ministério do Meio Ambiente e Mudança do Clima, a queda no desmatamento é resultado de um trabalho amplo que passa pela intensificação de ações de fiscalização, aumento de investimentos no setor ambiental e pelo trabalho do governo federal na fiscalização das normas de acesso ao crédito rural. Reportagem, Márcia Fernandes.
1: O Enem, Exame Nacional do Ensino Médio, é a última etapa do ensino básico no Brasil.
2: É ele que abre a porta de entrada para o ensino superior e seleciona os estudantes para as vagas nas universidades públicas e privadas e nos institutos federais.
1: No caso dos estudantes do PEDMEI, a participação no Enem garante também uma bolsa adicional de R$ 200.
2: As inscrições acabam amanhã e hoje nós conversamos com Manuel Palacios, presidente do INEP, o instituto responsável pela execução do exame. Boa noite, presidente, bem-vindo.
11: Boa noite. É um prazer estar aqui com vocês. Boa noite para todos que nos acompanham.
2: Presidente, as inscrições foram prorrogadas até amanhã. Até que horas os estudantes podem fazer a inscrição? E há previsão de nova prorrogação no prazo?
11: Não, essa já foi a prorrogação possível. Às 23h59, ou seja, até a meia-noite de amanhã, todos podem fazer as suas inscrições na plataforma do INEP, enem.inep.gov.br/participantes.
1: Agora, esse ano a gente teve a inscrição pré-preenchida para os estudantes de escolas públicas, né, presidente? E eu tenho aqui uma pergunta da Raquel Santos, de Alagoas. Ela tem uma dúvida exatamente sobre isso. Vamos ouvir.
12: Meu nome é Raquel Ueta dos Santos. Sou aluna da Escola Pública Maria Elias de Albuquerque Tavares, na cidade de Junqueiro, no estado de Alagoas. E minha inscrição para o Enem já está pré-preenchida. Mesmo assim, eu devo fazer a inscrição? E como eu faço isso?
11: Olha, esse ano nós tivemos a inscrição automática de todos aqueles que estão concluindo o terceiro ano do ensino médio na rede pública em todos os estados brasileiros. Essa inscrição automática, ela significa que estão todos devidamente registrados para fazer o Enem lá em novembro. Mas é preciso entrar na plataforma do INEP, entrar na página do participante para, primeiro, dizer qual é a língua estrangeira que vai fazer prova no final do ano, escolher entre inglês e espanhol. Também dizer se tem necessidade de algum tipo de atendimento especializado. É também na página do participante, na hora do preenchimento dos formulários, que essa solicitação é feita. E há um questionário do candidato, do participante, que deve ser respondido. Nos casos daqueles estudantes que querem fazer prova em outro município que não aquele em que estudam, também podem solicitar nesse momento a sua transferência para um outro município. Enfim, mesmo já inscrito automaticamente, é fundamental entrar na página do participante para realizar essas ações. Escolher a língua, dizer se precisa de algum atendimento especializado, em especial. Isso é para todo mundo, e responder o questionário do estudante.
1: Sem isso, não está inscrito, né?
11: Sem isso, a inscrição fica ainda pendente de seleção da língua e não estará concluída, efetivamente não estará concluída.
2: O mesmo vale para os estudantes do pé de meia, né? Eles precisam concluir a inscrição, né?
11: O pé de meia está na mesma situação. Eles estão todos inscritos automaticamente, mas precisam entrar na plataforma para realizar essas ações.
1: Agora, presidente, e o pagamento da inscrição para esses estudantes de escolas públicas, do pé de meia, principalmente, eles ficam automaticamente isentos? Não, né? O prazo para pedir isenção de pagamento já foi concluído, também foi prorrogado. Como é que fica nesses casos?
11: Todos os concluintes de rede pública estão isentos. E como a inscrição foi feita automaticamente, eles não vão precisar pagar a taxa, mesmo que não tenham pedido a isenção no tempo certo. A decisão de fazer a inscrição automaticamente isentou os concluintes. Os estados brasileiros informam quais são os estudantes que estão concluindo o ensino médio, e com base nesses dados nós fizemos a inscrição automática e isentamos a todos eles. Especialmente os que estão inscritos no pé de meia também estão isentos.
2: E aí o pagamento para quem precisa fazer vai até que dia?
11: Até dia 17 de junho, aqueles que precisam pagar, ou porque não foram isentos, ou porque não estão previstos mesmo nas categorias de isenção, eles precisam até dia 17 pagar o boleto. O sistema emite o boleto, vai no banco e paga a taxa de inscrição de R$85.
1: Bom, então vamos lá. Precisa, mesmo quem já está com inscrição pré-preenchida, precisa entrar na página do participante, concluir a sua inscrição, fazer essas seleções que o senhor mencionou. Essas pessoas que são de escolas públicas e pé de meia estão isentas, e quem não está isento precisa pagar a taxa de inscrição até a semana que vem.
11: Perfeitamente, é exatamente isso que precisa fazer para assegurar a sua participação no Enem dia 8 e dia 15 de novembro, como está previsto.
1: Então, antes de concluir, presidente, a gente tem também uma pergunta, mas agora não é temática inscrição, já é temática prova. Vamos ouvir.
13: Olá, meu nome é Manu Azevedo, tenho 17 anos e eu estudo em escola pública, mais precisamente no Instituto Federal Goiano, Campus Cristalino, em Cristalina, Goiás. E minha dúvida é sobre a redação do Enem. Quais são os erros mais comuns que fazem os estudantes perderem pontos e o que podemos fazer para evitá-los durante a prova?
11: Olha, eu recomendo muito que você entre lá no site do INEP, na página do participante, para consultar o manual da redação. Todo ano, o INEP publica um manual com orientações para aquele que vai participar do exame, para justamente informar como é que é avaliada a redação, para que tenha uma noção clara do que é esperado. Mas eu posso dizer para você que uma das principais preocupações que tem crescido nos últimos tempos é a de que a redação não seja feita com base em argumentos pré-elaborados, que servem para qualquer situação, porque eles acabam fazendo com que o argumento desenvolvido pelo estudante, pelo participante no Enem, fique frágil, fique sem relação com o tema proposto. Então, aquelas frases feitas, aquilo que muitas vezes o estudante mais desavisado prepara para colocar na prova, não funciona. Então, pense no tema e escreva de forma bem vinculada ao assunto que está sendo solicitado na prova.
2: Muito bem, nós conversamos com Manuel Palacios, presidente do INEP, o Instituto Nacional de Estudos e Pesquisas Educacionais, Anísio Teixeira. Muito obrigado por sua entrevista à Voz do Brasil.
11: Eu que agradeço, estou sempre à disposição.
1: Todos os anos, mais de 80 mil pessoas desaparecem no Brasil e 40% delas não retornam para casa.
2: Por isso, o governo do Brasil está fortalecendo a Política Nacional de Busca de Pessoas Desaparecidas.
1: Três novas ações foram elaboradas para aumentar a resposta aos casos de desaparecimentos.
14: Num piscar de olhos, em qualquer lugar, alguém simplesmente pode desaparecer, deixando para trás um grande vazio. O país registrou 84.760 casos de desaparecimento de pessoas em 2025, um aumento de 4% em relação a 2024. Ivanise Esperidião perdeu a filha aos 13 anos e há 3 décadas a dor ainda persiste.
15: São 30 anos de busca por respostas, de busca por melhorias no sistema de identificação e localização de pessoas desaparecidas.
14: E o que antes era uma jornada solitária ganhou força com a Política Nacional de Busca de Pessoas Desaparecidas. O governo federal, sociedade civil e organismos internacionais discutem a melhoria da integração, da atuação em rede, de cooperação entre as instituições para a busca dos desaparecidos. 3 publicações vão contribuir para o fortalecimento de ações conjuntas entre as instituições. Os materiais são para orientar, capacitar e servir de referência para a localização de pessoas desaparecidas em todo o país, como explica o diretor do Sistema Único de Segurança Pública, João Nogueira Júnior.
16: A cartilha, atuação da Polícia Militar e Guarda Municipal da busca de pessoas desaparecidas, o guia de orientações às autoridades centrais e estaduais e o diagnóstico da gestão de pessoas falecidas com identidade desconhecida. Nosso objetivo é fortalecer a capacidade institucional dos entes federativos e estimular a atuação articulada entre todos os atores envolvidos.
14: Dados da Secretaria Nacional de Segurança Pública apontam que, no Brasil, 60% dos desaparecidos são encontrados. Reportagem Cleide Lopes.
2: A violência contra a mulher pode se esconder atrás de uma tela de computador ou celular.
1: Ofensas virtuais, ataques de ódio, perseguição e exposição da nudez são casos vividos por muitas mulheres no ambiente digital.
2: O governo federal editou medidas voltadas às plataformas para que elas tenham mais agilidade e rigidez nesses casos.
17: Uma em cada 10 brasileiras com 16 anos ou mais sofreu violência digital no último ano, segundo dados levantados pelo Data Senado, Instituto de Pesquisa do Senado Federal. São quase 9 milhões de vítimas de crimes como perseguição, o chamado stalking, ataques de ódio online e exposição não consentida de imagens íntimas. Em muitos casos, o agressor é parceiro, ex-parceiro ou alguém do convívio da vítima. Rose Leonel faz parte dessas estatísticas. Ela teve fotos íntimas divulgadas na internet, sofreu linchamento moral e chegou a perder o emprego. Hoje é uma ativista.
18: Eu falei, assim que eu puder, que sair a condenação do meu ex, eu vou criar uma ONG para ajudar essas mulheres. E foi o que eu fiz. Nós criamos a ONG Marias da Internet e de lá para cá nós temos trabalhado atendendo vítimas em todo o Brasil e fora do Brasil também.
17: No mês passado, foi assinado um decreto com normas para as plataformas digitais. Segundo o texto, as empresas devem atuar rapidamente nesses casos, principalmente de exposição não consentida de imagens íntimas, com prazo de até 2 horas para a retirada do material. E também terão que reforçar o combate aos ataques de ódio. Outra mudança é que as plataformas precisam ter um canal específico e de fácil acesso para denúncias e informar os usuários sobre o Ligue 180, Central de Atendimento à Mulher. Janara Kalini, chefe da Assessoria Especial de Comunicação do Ministério das Mulheres, fala sobre a importância de atuar junto às plataformas.
19: Fazer com que as plataformas sejam mais rápidas e proativas em retirar esse conteúdo, em banir perfis ofensivos, isso é muito mais eficiente para manter um ambiente de paz para as mulheres.
17: No caso das plataformas que vendem anúncios na internet, elas terão que guardar informações sobre quem pagou por aquela publicidade. O objetivo é identificar os responsáveis caso aquele conteúdo cause prejuízos ou seja usado para cometer crimes. A fiscalização das plataformas digitais vai ficar a cargo da Agência Nacional de Proteção de Dados. Reportagem Luciana Colares de Holanda.
1: Amanhã, os cidadãos de Belém, no Pará, terão uma ótima oportunidade de renegociar dívidas pelo programa Desenrola.
2: É que a cidade vai receber o Governo do Brasil na rua, iniciativa que leva serviços do governo federal para as capitais, em parceria com o governo do estado e prefeitura.
1: Com isso, quem quiser vai poder ter ajuda para fazer a renegociação pelo Desenrola.
20: O Governo do Brasil na rua chega ao Parque da Cidade em Belém, no Pará, nesta sexta-feira, 12 de junho. A capital é a 22ª cidade do país a receber o programa do governo federal, com o apoio do governo do estado e da prefeitura municipal. O projeto aproxima serviços públicos essenciais da população. Entre os mais procurados está o novo Desenrola Brasil, para renegociação de dívidas. A coordenadora de participação social e diversidade do Ministério da Fazenda, Ana Sobral, explica que a medida é importante, principalmente para ajudar as famílias que precisam de orientação para acessar o programa.
21: Muitas pessoas ainda têm dúvidas sobre como acessar o programa, verificar as condições de renegociação ou entender quanto realmente podem pagar para quitar suas dívidas. Nós orientamos sobre como acessar o Desenrola pelos aplicativos dos bancos, fazemos simulação utilizando a calculadora do programa e ajudamos as pessoas a compreenderem melhor as opções disponíveis para a negociação.
20: Estandes da Caixa Econômica Federal e do Banco do Brasil estarão no local para auxiliar a população na adesão ao programa. Segundo Ana Sobral, isso é importante para que as pessoas tomem conhecimento do valor da dívida e consigam as melhores condições possíveis.
21: E quando a dívida é com o Banco do Brasil ou com a Caixa, nós fazemos um encaminhamento para os estandes desses bancos, onde a negociação pode ser realizada na hora. Uma dúvida muito comum é quando a pessoa não sabe exatamente o valor atualizado da dívida. Nesses casos, nós utilizamos a calculadora do Desenrola para fazer uma estimativa do valor que poderá ser pago após a negociação.
20: A programação será no portão 9 do Parque da Cidade, das 9 horas da manhã às 5 horas da tarde desta sexta-feira. O acesso é pela Avenida Senador Lemos. Além do Desenrola Brasil, outros serviços serão ofertados, como perícias do INSS sem agendamento prévio, pé de meia e reforma Casa Brasil. Reportagem Joxan Natividade.
2: Mais 300 pessoas aprovadas no último Concurso Público Nacional Unificado, CPNU2, foram nomeadas.
1: A portaria do Ministério da Gestão e da Inovação em Serviços Públicos prevê a nomeação dos analistas técnicos executivos e a formação de cadastro de reserva do Ministério.
22: Foi autorizada a nomeação de 300 aprovados na segunda edição do Concurso Público Nacional Unificado, o CPNU2, e também a formação de cadastro de reserva do quadro de pessoal do Ministério da Gestão e da Inovação. As 300 vagas, todas de nível superior, são para o cargo de analista técnico executivo, que permite a atuação dos servidores em diferentes áreas e órgãos da administração pública federal. As nomeações individuais e os procedimentos relativos à posse serão publicados posteriormente pelos canais oficiais do Ministério da Gestão e da Inovação em Serviços Públicos. Informações sobre documentação, prazos e entrada em exercício podem ser acessadas no portal do servidor e na página oficial do Concurso Público Nacional Unificado, que é gov.br/gestão/concurso-nacional. Daniele Popov para a Voz do Brasil.
2: A agricultura brasileira deve registrar mais uma safra recorde.
1: A Companhia Nacional de Abastecimento prevê que serão colhidas 358 milhões e 600 mil toneladas de grãos, aumento de 1,8% em relação ao ciclo anterior.
2: O levantamento indica crescimento nas culturas de soja, milho e café na safra 2025-2026.
1: Já o Instituto Brasileiro de Geografia e Estatística trabalha com uma estimativa de 358 milhões e 400 mil toneladas, em crescimento de 1,2%.
2: O IBGE mede a safra de janeiro a dezembro e a Conab adota ano safra, que geralmente vai de setembro de um ano a agosto do ano seguinte.
1: E essas foram as notícias do Governo do Brasil.
2: Uma realização da Secretaria de Comunicação Social da Presidência da República.
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2: Fique agora com as notícias do Poder Judiciário e do Congresso Nacional. Boa noite.
1: Boa noite para você e até amanhã.
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5: STF julga recursos sobre responsabilidade de redes sociais.
23: STJ mantém indenização à família que pagou por tratamento após descumprimento de ordem judicial pelo Estado.
5: Senado Federal inspeciona códigos-fonte dos sistemas eleitorais.
23: Boa noite, eu sou Marcela Luiza.
5: E eu sou Walter Lima.
23: O plenário do Supremo Tribunal Federal votou na sessão plenária desta quinta-feira pelo aprimoramento da decisão que definiu parâmetros para a responsabilização das plataformas digitais por conteúdos publicados por terceiros.
5: Os ministros analisaram recursos contra a decisão que alterou a aplicação do artigo 19 do Marco Civil da Internet. A questão envolve a tese fixada pelo STF, que alterou o regime de responsabilização das empresas provedoras de aplicações de internet.
23: Pela regra anterior, as plataformas só respondiam civilmente por danos gerados por terceiros se descumprissem ordem judicial específica de retirada. Pelos novos critérios, as plataformas podem ser responsabilizadas se não atuarem imediatamente para retirar publicações que envolvam crimes graves como terrorismo, racismo, homofobia, tentativa de golpe de Estado, instigação ao suicídio ou mutilação, além de crimes contra mulheres e crianças.
5: Na sessão de hoje, o relator de parte dos recursos apresentados ao Supremo Ministro Dias Toffoli propôs que esse entendimento tenha efeitos apenas para o futuro, a partir da publicação da ata do julgamento em 27 de junho de 2025. Com isso, a nova interpretação não alcançaria fatos antigos que ainda não haviam sido levados ao judiciário.
23: Quando o poder público não cumpre ordem judicial para garantir tratamento de saúde, a obrigação de custear o atendimento pode ser convertida em indenização.
5: O entendimento é do STJ. Fátima Uchoa.
24: Uma mulher entrou na justiça para garantir a internação compulsória do filho com vários problemas de saúde. Segundo ela, não havia vaga adequada para o tratamento no estado onde a família morava, então pagou a internação na capital paulista. Como o estado não cumpriu a ordem judicial para custeá-la, a mulher pediu que a obrigação fosse convertida em indenização pelos gastos. O ente público foi condenado a pagar pouco mais de 20 mil reais e a segunda turma do STJ manteve a determinação. Para a relatora ministra Maria Tereza de Assis Moura, não houve decisão fora do pedido da ação e, como a ordem judicial não foi cumprida, a indenização foi uma adaptação à realidade do caso, o que é permitido por lei.
23: Semana da Conciliação Trabalhista 2026 atendeu mais de 500 mil de pessoas.
5: Os valores movimentados superam os 2 bilhões de reais. Marla Lacerda.
25: Os números são recordes. Na 10ª edição do mutirão, que aconteceu de 25 a 29 de maio, foram realizadas mais de 97 mil audiências de conciliação em todo o país. Foram fechados mais de 30 mil acordos. No TST, mais de 100 mil reais foram arrecadados em processos encerrados. A ideia da campanha é incentivar os acordos e reduzir o volume de ações e o tempo de espera dos trabalhadores para resolver pendências na justiça. Um ganho que vai além de resultados financeiros. O fim de uma disputa é um alívio tanto para a empresa quanto para o trabalhador.
23: Senado Federal inspeciona códigos-fonte dos sistemas eleitorais.
5: Os códigos foram abertos para inspeção em outubro do ano passado. Fábio Ruas.
4: O representante do Senado foi recebido pela equipe da Secretaria de Tecnologia da Informação do TSE. Ele viu uma urna desmontada e analisou a programação dos códigos-fonte. O Senado é a segunda instituição a fazer a inspeção. A primeira foi o Partido União Brasil, que foi ao TSE em maio. Os códigos-fonte são um conjunto de instruções que orientam o funcionamento da urna e dos sistemas eleitorais. A inspeção pode ser feita até setembro, quando será realizada a cerimônia de assinatura digital e lacração dos sistemas eleitorais. A Confederação Nacional do Comércio tem inspeção agendada para a próxima segunda-feira, dia 15 de junho.
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23: Uma boa noite.
5: E até amanhã.
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7: Eu sou Paula Groba.
8: E eu sou Ricardo Nakaoka.
7: E estes são os destaques de hoje do Jornal do Senado, que começa agora.
8: Renegociação de dívidas rurais. Linha de crédito vai atender produtores com perdas de safra entre 2019 e 2025.
7: Brasileira que inventou caneta detectora de câncer defende tecnologia no SUS.
8: Ensino domiciliar recebe apoio em debate no Senado.
7: Boa noite.
8: Boa noite.
7: Em uma tentativa de dar fôlego a produtores rurais afetados por crises climáticas e oscilações do mercado internacional, o Senado aprovou um projeto que cria mecanismos para a renegociação de dívidas no campo. A proposta autoriza o uso de recursos do fundo do pré-sal e de outras fontes para financiar novas linhas de crédito destinadas a agricultores que acumularam prejuízos nos últimos anos.
8: O texto, aprovado com alterações, segue agora para a nova análise da Câmara dos Deputados. Repórter Alexandre Campos.
9: Pelo texto, poderão ser beneficiários da linha de crédito especial os produtores rurais, associações e consórcios que no período entre 2019 e 2025 tenham registrado em duas ou mais safras perdas de no mínimo 30% da renda bruta agropecuária comprovadas por laudo técnico. Ex-ministra da Agricultura, a senadora Tereza Cristina, do PP de Mato Grosso do Sul, afirmou que a renegociação é essencial para o setor agrícola, que enfrenta um cenário de dificuldade motivado por diversos fatores.
10: Nós temos as commodities em baixa, nós temos os juros em alta, nós plantamos uma safra com o dólar a 6 e estamos colhendo com o dólar a 5. Isso é mortal para os preços dos agricultores, fora o problema que o Rio Grande do Sul teve climático e outros estados brasileiros.
9: O texto ainda permite a concessão de desconto para liquidação até o final de 2027 de dívidas de mini, pequenos e médios produtores rurais referentes a operações de crédito contratadas até 31 de dezembro de 2018 e a renegociação de dívidas de produtores de municípios nas áreas de atuação da SUDENE e da SUDAM.
7: E a regularização de áreas rurais embargadas por questões ambientais poderá se tornar mais ágil no país.
8: A Comissão de Agricultura aprovou por unanimidade um projeto que altera o Código Florestal e permite a celebração de acordos entre produtores rurais e órgãos de fiscalização para facilitar a recuperação e a regularização dessas propriedades. Repórter Marcela Cunha.
26: O projeto do senador Sérgio Petecão, do PSD do Acre, prevê que o produtor poderá buscar a regularização da área rural junto ao órgão ambiental. Esse processo será feito por meio de um termo de compromisso, com obrigações para interromper a irregularidade, reparar o dano e regularizar a área. E não vale para atividades como garimpo ilegal, grilagem e infrações em terras indígenas ou unidades de conservação. O relator, senador Zequinha Marinho, do Podemos do Pará, defende que o embargo, criado para interromper danos ambientais, não vire uma punição sem prazo definido.
11: Lá no meu estado, o estado do Pará, o que tem de gente que já cumpriu tudo, mas continua embargado, alguma coisa assustadora. A gente precisa regularizar isso para que a economia rural não venha quebrar, como está acontecendo em função desses embargos.
26: Entre as mudanças feitas pelo relator está um cronograma para análise de embargos que já estão em vigor, priorizando os mais antigos. Durante a discussão, senadores defenderam que o embargo fique limitado à área onde ocorreu a infração, sem comprometer toda a propriedade ou outras áreas vinculadas ao produtor.
12: A possibilidade de pais assumirem integralmente a educação dos filhos dentro de casa voltou ao centro do debate no Senado.
13: Defensores do chamado ensino domiciliar ou homeschooling afirmam que a modalidade amplia a liberdade das famílias e pode oferecer uma formação mais personalizada para crianças e adolescentes. Os detalhes com Márcio Maturana.
14: O presidente da Associação Nacional de Educação Domiciliar, Carlos Vinícius Reis, defendeu o chamado homeschooling com argumentos religiosos.
15: Quando Deus estabeleceu de maneira ainda mais clara que os pais deveriam educar os seus filhos, transmitir para eles a sua fé, seus valores, a sua moral, a sua concepção, e isso nenhum Estado, nenhum regime, nenhuma Constituição poderia atentar contra.
14: O senador Eduardo Girão, do Novo do Ceará, foi o requerente da audiência e presidiu a reunião. Ele revelou que já foi feito um pedido de urgência para o projeto ser votado no plenário do Senado e disse que no Brasil o ensino domiciliar vem sendo prejudicado pela justiça.
16: Nós temos a presença de pais aqui que foram ameaçados, né, inclusive com determinação de um juiz, com todo respeito a quem pensa diferente, para mim um militante.
14: A família citada por Girão participou da reunião e a experiência da condenação dos pais foi relatada pela filha Alicia Denardi, de 11 anos.
18: Meus pais foram condenados a 50 dias de detenção em regime semiaberto. E esse é o único modo da gente conseguir continuar junto, sem eles terem de dormir durante 50 dias com bandidos.
14: A presidente da Comissão de Direitos Humanos, Damaris Alves, do Republicanos do Distrito Federal, disse que o ensino domiciliar é uma tendência mundial.
27: O Brasil quer sentar no mundo inteiro com as nações ricas. As nações ricas têm um ensino domiciliar. Por que que a gente ainda, com relação a esse tema, quer ficar na idade das trevas, na idade primitiva?
14: A Comissão de Educação, onde o projeto está sendo analisado, já fez 3 audiências públicas sobre homeschooling. A maior parte dos debatedores considerou a medida equivocada por fazer uma contraposição entre família e escola, quando as duas são necessárias. O ensino domiciliar foi associado à falta de socialização, ao risco de violência no ambiente doméstico, à desvalorização dos professores e à desconsideração das crianças com deficiência.
12: E uma tecnologia brasileira capaz de identificar células cancerígenas em tempo real durante cirurgias foi destaque em audiência pública na Comissão de Assuntos Sociais.
13: A chamada caneta que detecta o câncer, desenvolvida por uma cientista brasileira, foi apresentada como uma inovação com potencial e parlamentares defenderam a incorporação da tecnologia ao Sistema Único de Saúde. Repórter Marcela Diniz.
28: A Maspec Pen é uma caneta que identifica em mais ou menos 10 segundos células cancerígenas. Testada em cerca de 450 cirurgias para a retirada de 12 tipos de tumores, a tecnologia permitiu uma operação precisa, sem retirada de mais tecido do que o necessário, o que reduziu o tempo de recuperação dos pacientes, a necessidade de novas operações e também de quimio e radioterapias complementares. A invenção é da cientista brasileira Lívia Schiavinato Eberlin, formada pela Unicamp e que atua hoje na Baylor College of Medicine, em Houston, no estado americano do Texas. No Brasil, o Hospital Albert Einstein é o primeiro fora dos Estados Unidos a conduzir testes clínicos em pacientes com cânceres de pulmão e tireoide. Em audiência no Senado, Lívia Eberlin defendeu a incorporação da tecnologia ao Sistema Único de Saúde.
29: Todos os dias a gente recebe uma mensagem perguntando: Lívia, quando que estará disponível no SUS? E essa é a realidade que a gente precisa mudar, né? O acesso essa tecnologia de ponta tem que ser para todos.
28: A senadora doutora Eudócia, do PSDB de Alagoas, que presidiu o debate, defendeu rapidez nas análises da Anvisa e da Comissão Nacional de Incorporação de Tecnologias no SUS, a Conitec, para que a caneta detectora de câncer possa ser oferecida nos tratamentos oncológicos da rede pública de saúde.
7: Enquanto o mundo volta as atenções para o futebol com a abertura da Copa do Mundo masculina nesta quinta-feira, o Brasil segue avançando nos preparativos para receber a Copa do Mundo feminina de 2027.
13: O Senado aprovou um projeto que estabelece regras para a isenção do ISS sobre serviços ligados à organização e à realização da competição. A medida busca garantir o cumprimento dos compromissos assumidos pelo país junto à FIFA para sediar o torneio. Repórter Pedro Pincer.
0: A medida não cria automaticamente o benefício, mas estabelece uma base legal para que os municípios decidam, por meio de legislação própria, se vão ou não adotar a desoneração. A adoção de incentivos fiscais costuma fazer parte desse tipo de acordo internacional, com o objetivo de garantir a estrutura necessária para a realização da competição. Para o relator, senador Romário, do PL do Rio de Janeiro, a realização da Copa no Brasil transcende a questão econômica.
1: Agora, na Copa Feminina, sem projetos e obras faraônicas, estamos falando do mais importante, da essência do esporte, o legado social que ela deixará. Estamos falando de jovens e crianças que certamente irão se inspirar com as atletas e com a festa nos estádios.
0: O evento será disputado em Brasília, Belo Horizonte, Rio de Janeiro, São Paulo, Recife, Salvador, Fortaleza e Porto Alegre. O texto segue agora para a sanção presidencial.
13: Com edição de Paula Groba e trabalhos técnicos de João Lira, o Jornal do Senado fica por aqui. Acompanhe agora as notícias da Câmara dos Deputados. Boa noite.
7: Boa noite e até amanhã.
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2: Relator apresenta nova versão à proposta que criminaliza a misoginia.
17: Projeto prevê redução de desigualdades regionais no tratamento do câncer.
2: Câmara pode votar adesão do Brasil a medidas contra a violência no trabalho.
17: Boa noite. A Câmara pode votar a adesão do Brasil à Convenção Internacional que prevê punições e reparações para assédio e violência no trabalho. O repórter Antônio Vital tem os detalhes da proposta.
19: Ganhou o regime de urgência e pode ser votado pelo plenário da Câmara a proposta que aprova a adesão do Brasil à Convenção da Organização Internacional do Trabalho, a OIT, com medidas contra violência e assédio no trabalho. O regime de urgência permite que o texto seja votado diretamente no plenário sem passar pela análise das comissões permanentes da Casa. Mas a votação provocou discussão com críticas da oposição. A Convenção 190 da OIT é o primeiro tratado internacional a reconhecer o direito de todas as pessoas a um mundo de trabalho livre de violência e assédio. Os países que ratificarem o texto ficam obrigados a adotar medidas, como proibir violência e assédio contra trabalhadores e garantir reparação às vítimas e sanções aos autores. A Convenção considera violência e assédio baseados no gênero como práticas inaceitáveis e inclui o assédio sexual como violência praticada contra as pessoas em razão do seu sexo e gênero. Outro trecho estabelece que as medidas previstas na Convenção se aplicam à violência e assédio que ocorre no trabalho, inclusive durante os deslocamentos do empregado. Deputados da oposição criticaram a adesão do Brasil à Convenção. Para o deputado Cabo Gilberto Silva, do PL da Paraíba, o texto pode acarretar punições aos empregadores, mesmo que a violência ocorra fora do ambiente de trabalho. Já o deputado Márcio Marinho, do Republicanos da Bahia, sugeriu alteração para que a expressão gênero seja interpretada como uma referência ao sexo da pessoa. O deputado Kim Kataguiri, do Missão de São Paulo, disse que os termos do tratado são vagos.
20: Obviamente, sempre se coloca palavras bonitas para tentar justificar enfrentamento a assédio, coisas que todos são favoráveis, mas quando você vai ver nas definições, você coloca que a violência

0: Ela citou estudos que indicam que uma em cada três mulheres afirma ter sofrido algum tipo de assédio sexual no ambiente de trabalho. Ao defender o regime de urgência para a proposta, a deputada Jaque Rocha, do PT do Espírito Santo, disse que a convenção amplia o combate à violência.
1: Essa ratificação, ela cria uma base internacional para fortalecer e ampliar os instrumentos de combate à violência e principalmente fortalecendo leis, como nós aprovamos aqui, que cria o programa Emprega Mais Mulheres, para dar mais suporte às medidas administrativas e de proteção no serviço público e privado.
0: Ainda não há data para votação no plenário da Câmara da proposta que aprova a adesão do Brasil à Convenção da OIT sobre combate à violência e assédio no trabalho. Da Rádio Câmara de Brasília, Antônio Vital.
2: Trabalho.
3: Alexandre Lindemaier, do PT do Rio Grande do Sul, celebra a aprovação na Câmara de proposta que acaba com a escala 6x1. O parlamentar afirma que a redução da jornada para 40 horas semanais representa um avanço para a qualidade de vida dos trabalhadores.
4: Alexandre Lindemaier critica projeto apresentado no Senado que permite regime flexível de trabalho com pagamento baseado nas horas cumpridas. Ele avalia que a medida ameaça direitos trabalhistas ao reduzir a previsibilidade de jornada, salário e descanso.
3: Enfermeira Rejane, do PCdoB do Rio de Janeiro, critica o que classifica como terceirização da saúde pública por meio das organizações sociais. Ela avalia que o modelo das chamadas OSs impõe metas e cobranças que precarizam o trabalho de profissionais responsáveis pelo cuidado dos pacientes.
4: Enfermeira Rejane defende a criação de uma CPI na Assembleia Legislativa do Rio de Janeiro para investigar a atuação das organizações sociais. Ela afirma que essas entidades adotam contratos marcados por pejotização, com relatos de salários atrasados e perda de direitos trabalhistas.
2: Desenvolvimento regional.
3: O pedido de vista adiou a votação de uma proposta que aumenta os repasses federais para municípios e cria fundos para as regiões Sul e Sudeste. A repórter Noelle Nobre tem mais detalhes da votação.
5: Um pedido de vista coletivo adiou para o próximo dia 17 de junho a votação da proposta de emenda à Constituição que aumenta em um ponto percentual os repasses da União para o Fundo de Participação dos Municípios, o FPM. A proposta, em análise em comissão especial da Câmara, também cria fundos constitucionais de financiamento para as regiões Sul e Sudeste. O adiamento foi solicitado pelo deputado Reginaldo Lopes, do PT de Minas Gerais, um dos autores da PEC original, para que os parlamentares tenham mais tempo de dialogar sobre o texto elaborado pelo relator, deputado Arnaldo Jardim, do Cidadania de São Paulo. Lopes explicou.
6: E a ideia é que pudesse, então, construir uma transição para a aprovação desta emenda constitucional. Se for possível, eu preferia, então, que a gente pudesse, sei lá, suspender ou deixar para a gente apreciar na semana que vem.
5: O parecer de Arnaldo Jardim prevê que a União entregue a estados e municípios 53% da arrecadação do imposto de renda, do IPI e do novo imposto seletivo. Atualmente, esse índice é de 50%. Com a mudança, o FPM passará a receber uma parcela adicional de 1% em março de cada ano, somando-se aos repasses já existentes de julho, setembro e dezembro. O relator argumentou que o reforço no FPM é vital para prefeituras que lidam com custos operacionais crescentes. Além disso, o texto institui fundos para o Sul e Sudeste, destinando 1% da arrecadação federal para cada região financiar o setor produtivo local por meio de bancos regionais. O objetivo, segundo Arnaldo Jardim, é dar tratamento igualitário às regiões do país.
7: A região Nordeste já tem um fundo de desenvolvimento, a região Centro-Oeste também o tem, a região Norte tem um fundo de desenvolvimento e exatamente as duas outras regiões. As regiões Sul-Sudeste não têm.
5: O texto atual incorpora sugestões de outras propostas que tratam do assunto e estão sendo analisadas na Câmara. Da Rádio Câmara de Brasília, Noelle Nobre.
2: Economia.
4: Beto Preto, do PSD do Paraná, apresentou o projeto de lei que prevê a extinção do Conselho Administrativo de Recursos Fiscais, o CARF. Ele argumenta que o modelo atual contribui para a demora no julgamento de processos envolvendo grandes

0: débitos tributários.
1: O deputado apoia um novo sistema de contestação fiscal no qual os contribuintes tenham acesso mais célere à análise judicial de seus casos. Para Beto Preto, a ideia é modernizar os procedimentos e tornar a relação entre cidadãos e administração tributária mais simples e eficiente.
2: Agricultura.
0: Rafael Simões, do União de Minas Gerais, cobra do governo federal medidas contra a concorrência desleal no comércio de leite importado da Argentina e do Uruguai. O legislador afirma que produtores brasileiros estão decepcionados com a falta de ação por parte do executivo.
1: Rafael Simões destaca a força da pecuária leiteira do Brasil para a economia nacional. Ele também defende a aprovação de propostas que criam uma linha especial de renegociação de dívidas de produtores rurais afetados por eventos climáticos com o uso de recursos do Fundo Social do Pré-Sal.
2: Transportes.
0: Eduardo Bismarck, do PV do Ceará, pede ao DENIT medidas para aumentar a segurança na BR-304, no trecho que corta o município de Aracati. Entre as reivindicações, estão a retirada de lombadas das pontes sobre o rio Jaguaribe e a adoção de alternativas que reduzam os acidentes.
1: O parlamentar também defende a implantação de uma rotatória e o reforço da sinalização no acesso às praias de Canoa Quebrada, Marjolândia e Quixaba. Segundo ele, as intervenções são necessárias para melhorar a mobilidade e acompanhar o crescimento do turismo na região.
2: Segurança Pública.
0: A relatora da proposta que criminaliza a misoginia apresentou ajustes ao texto principal que está em debate na Câmara. A expectativa é que o projeto seja votado ainda este mês no plenário, como informa o repórter José Carlos Oliveira.
3: A coordenadora do Grupo de Trabalho de Criminalização da Misoginia, deputada Tabata Amaral, do PSB de São Paulo, anunciou ajustes no projeto de lei sobre o tema, já aprovado no Senado e com possível votação no plenário da Câmara dos Deputados ainda neste mês, com relatoria da própria deputada. O texto original equipara a misoginia ao crime de racismo, o que a torna inafiançável e imprescritível. Tabata alterou principalmente a definição de misoginia.
4: A fim de preservar a uniformidade conceitual da legislação penal e processual penal sobre o tema, propomos a substituição dos termos ódio e aversão previstos no projeto para a caracterização da misoginia pelas expressões menosprezo ou discriminação em razão da condição de mulher.
3: Tabata Amaral afirmou que a aprovação da proposta será avanço civilizatório essencial. A misoginia é descrita como fenômeno estrutural profundamente enraizado em relações de poder historicamente marcadas pela desigualdade de gênero. A deputada também identificou crescente disseminação de comunidades e redes de conteúdo na internet associadas à chamada machosfera, que difundem narrativas de hostilidade ao feminino e promovem processos de radicalização, sobretudo entre jovens. Entre outros pontos, o novo texto de Tabata Amaral prevê suspensão temporária de conta ou perfil de internet que veiculem conteúdo ilícito.
4: A gente precisa aprovar esse texto ainda nesse mês, porque enquanto a gente não atualiza a legislação, a gente vai ter criminosos que não só se sentem à vontade, mas estão sendo autorizados todos os dias a dizerem que mulheres podem e devem ser assassinadas, podem e devem ser humilhadas, podem e devem ser estupradas. É isso o que a gente quer combater.
3: Segundo a deputada, as audiências do grupo de trabalho da Câmara mostraram que o feminicídio é muitas vezes uma morte anunciada, precedida por violência verbal e simbólica. Tabata Amaral manteve a previsão de pena de 2 a 5 anos de reclusão e multa para crimes praticados em razão de misoginia, mas incluiu, entre os agravantes, o crime contra criança, adolescente e pessoa idosa ou com deficiência. O texto ainda poderá passar por novos ajustes até 16 de junho, quando será votado no GT e depois levado ao Colégio de Líderes e ao plenário, possivelmente na mesma semana, de acordo com a deputada.
4: E aí, fiquem muito à vontade nos próximos dias para me procurar, para que a gente possa ir ajustando e que traga, de fato, um consenso de todos os membros do nosso grupo de trabalho.
3: Tabata Amaral também definiu propostas prioritárias complementares ao projeto de lei principal. Duas já estão formalizadas e tratam do enfrentamento à violência digital contra as mulheres. A outra proposta é um anteprojeto inquérito sobre investigação e atendimento das vítimas de ato de misoginia com medidas de prevenção à violência doméstica e familiar contra a mulher. A deputada Talíria Petrone, do PSOL do Rio de Janeiro, manifestou otimismo quanto à rápida aprovação dos textos no Congresso.
5: Tem muitas diferenças que constituem as deputadas da bancada feminina, mas tem também muitas coisas que nos unem. E, lamentavelmente, a violência é uma delas. 367 meninas menores de 18 anos foram vítimas de feminicídio nos últimos 5 anos. Uma vida inteira interrompida pelo feminicídio. Isso é chocante num país que, infelizmente, todo ano mata quase 1.500 mulheres por serem mulheres.
3: O grupo de trabalho ainda apresentou uma indicação ao Ministério das Mulheres para a regulamentação de medidas de prevenção e enfrentamento à violência digital contra a mulher, além de ações preventivas em articulação com os órgãos federais. Da Rádio Câmara de Brasília, José Carlos Oliveira.
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2: Política.
1: Rogério Correia, do PT de Minas Gerais, exige apuração sobre documentos divulgados por reportagem a respeito de pagamentos do Banco Master ao filme Dark Horse, ligado à trajetória do ex-presidente Jair Bolsonaro. Ele afirma que o material indica repasses em dólar entre 2025 e 2026.
0: Rogério Correia questiona a origem dos recursos envolvidos. O deputado pede investigação sobre uma possível conexão entre as transferências feitas ao projeto cinematográfico e verbas da Previdência dos Servidores do Estado do Rio de Janeiro.
1: Coronel Crisóstomo, do PL de Rondônia, elogia a postura dos políticos da direita diante dos desafios enfrentados pelo Brasil. Ele afirma que os parlamentares de oposição têm contribuído para o fortalecimento da segurança pública, do agronegócio e de valores ligados à família.
0: Coronel Crisóstomo acrescenta que o país também precisa de mudanças na condução da economia para evitar mais pressão sobre a população. O deputado critica a política econômica do governo federal, citando o editorial da imprensa que alerta sobre o aumento de gastos públicos.
1: Ricardo Maia, do MDB, faz um balanço de sua agenda no interior da Bahia, destacando encontros com lideranças políticas e comunidades locais. Ele afirma que sua presença nos municípios fortalece o diálogo com a população e permite acompanhar de perto as demandas regionais.
0: Ricardo Maia também ressalta a participação em inaugurações e visitas a obras em andamento. Ele defende que a atuação no interior é fundamental para contribuir com ações voltadas ao desenvolvimento local e à melhoria da qualidade de vida da população.
2: Saúde.
1: A Comissão de Finanças e Tributação da Câmara aprovou proposta para ampliar o combate ao câncer e a assistência aos pacientes, reduzindo as desigualdades regionais de acesso ao tratamento. A repórter Sofia Peçanha tem os detalhes.
7: A Comissão de Finanças e Tributação da Câmara dos Deputados aprovou a criação de um Programa Nacional para Combate ao Câncer. Originalmente, o projeto estabelecia o Fundo Nacional de Combate ao Câncer e de Assistência a Portadores. Mas, por recomendação do relator do texto, deputado Merlong Solano, do PT do Piauí, a comissão optou por substituir o fundo pelo Programa Nacional de Combate ao Câncer e de Assistência a Portadores. Entre as prioridades previstas estão a prevenção e o diagnóstico precoce da doença, a ampliação do acesso aos serviços de oncologia, a qualificação de profissionais de saúde e apoio à pesquisa científica. Se a proposta for transformada em lei, o Ministério da Saúde deverá regulamentar o programa e definir as ações necessárias para sua implementação. Segundo Melong Solano, ações de prevenção e diagnóstico precoce são fundamentais para aumentar as chances de sucesso no tratamento.
8: A gente sabe que o câncer é uma das enfermidades que mais agrava a vida das pessoas, mas felizmente ele cada vez mais tem cura, desde que haja cuidados preventivos e tratamento rápido, até mesmo precoce, se for possível, melhor. O que implica na montagem de toda uma rede de informação e de diagnóstico precoce.
7: O texto também determina que o programa prioriza a redução das desigualdades regionais no acesso aos serviços oncológicos. O relator afirma que a intenção é reduzir a necessidade dos pacientes se deslocarem longas distâncias para realizar exames, consultas ou tratamentos especializados.
8: Também no projeto, a gente estabeleceu a necessidade do Ministério dar especial atenção a 10 centralização dessa rede, no sentido de diminuir a desigualdade regional que existe em relação ao acesso ao tratamento do câncer.
7: A criação de um Programa Nacional de Combate ao Câncer será analisada agora pela Comissão de Constituição e Justiça, antes de seguir ao Senado. Da Rádio Câmara de Brasília, Sofia Peçanha.
2: Direitos Humanos.
0: Robinson Faria, do PP do Rio Grande do Norte, quer impedir a aplicação de punições baseadas na lei do silêncio em situações relacionadas a comportamentos de pessoas com transtorno do espectro autista. A ideia é evitar constrangimentos contra famílias atípicas.
1: Robinson Faria afirma que a proposta surgiu após o relato de uma mãe de crianças autistas que teria sido ameaçada e intimidada em seu condomínio. Para o deputado, é papel do legislativo garantir mais respeito às necessidades das pessoas neurodivergentes e de seus familiares.
0: Termina agora o Jornal Câmara dos Deputados, produzido pela Rádio Câmara, com trabalhos técnicos de Wellington Teles e a apresentação de Val Monteiro e Luciana Vieira. Uma boa noite para você.
1: A Voz do Brasil está de volta amanhã. Boa noite.
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1: 8 e 2.
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2: Oito e treze.
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1: Oito e 24.

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9: 8:34.

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3: 8:43.
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7: 8:53.

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